0: estados do Brasil. As notícias do governo federal que movimentaram o país no dia de hoje.
1: Olá, boa noite.
2: Boa noite para você que nos acompanha em todo o país.
1: Quarta-feira, 1º de julho de 2026.
2: Vamos ao destaque do dia: combate ao crime organizado.
1: Prejuízo de facções criminosas ultrapassaram os 3 bilhões de reais após ações coordenadas pelo Ministério da Justiça.
2: E governo do Brasil inaugura o primeiro de 3 escritórios nacionais antifacção. Vanessa Casalino.
3: Os escritórios integram o programa Brasil contra o Crime Organizado. Em menos de 2 meses de programa, o país registrou quedas nos crimes violentos e patrimoniais.
1: E ainda, anunciados 500 milhões de reais para fortalecer a saúde na Bahia.
2: Entre as ações está a entrega do novo Hospital Estadual Litoral Norte e a distribuição de veículos do Agora Tem Especialistas. Pablo Mundim.
4: Na educação, o governo do Brasil entregou 29 novos ônibus escolares, com investimento de 13 milhões e 200 mil reais pelo novo PAC.
1: Você vai ouvir também: Brasil Digital já levou sinal aberto e gratuito a mais de 10 milhões de pessoas.
2: O programa amplia o acesso da população brasileira à TV pública, educativa e legislativa. Márcia Fernandes.
5: Já foram instaladas 55 estações de transmissão pelo país. Para o segundo semestre, a meta é instalar outras 75 estações.
1: Hoje, na apresentação da Voz do Brasil, Mariana Jungmann e Luciano Seixas.
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1: Cultura e modernização de equipamentos culturais na Bahia.
2: O Teatro Castro Alves, em Salvador, reconhecido como patrimônio nacional e um dos principais palcos do país, reabre suas portas após passar por obras de restauração.
1: O presidente Lula e a ministra da Cultura, Margarete Menezes, participando da cerimônia de entrega que deve começar em instantes.
2: E o repórter Rafael Lopes acompanha a movimentação direto de Salvador, tá? E traz pra gente agora as informações ao vivo. Boa noite, Rafael.
6: Boa noite, Mariana, Luciano e ouvintes da Voz do Brasil. Noite de tapete vermelho aqui no Largo do Campo Grande para a entrega do novo Teatro Castro Alves. A programação oficial está marcada para começar logo mais às 8h15 da noite e contará com a presença do presidente Lula. Ele vai participar ao lado da ministra Margarete Menezes e de autoridades locais da entrega da terceira e última etapa do projeto de requalificação do Teatro Castro Alves. O local foi modernizado e restaurado após o teto da sala principal ter sido atingido por um incêndio em 2023. O edifício, de estilo modernista, contou com melhorias estruturais que seguem padrões internacionais, preservando o valor histórico e arquitetônico do complexo, que é tombado pelo IPHAN como patrimônio nacional. O Teatro Castro Alves já abrigou momentos marcantes das artes cênicas do país e já foi palco de shows históricos como o de João Gilberto, Doces Bárbaros e Raul Seixas. As obras contaram com um investimento de mais de 260 milhões de reais, unindo recursos dos governos federal e estadual, e representa a maior intervenção já realizada no teatro desde a inauguração em 1967. Mariana, Luciano, eu volto com vocês no estúdio.
1: Obrigado, Rafael, pela participação ao vivo aqui na Voz do Brasil.
2: E o presidente Lula esteve mais cedo em Itaparica, também na Bahia. O local é a maior ilha marítima do Brasil, chegando a receber 300 mil turistas na temporada de verão.
1: Hoje foi dada a largada à construção de uma ponte que vai ligar a ilha à capital baiana, trazendo mais desenvolvimento e empregos para a região.
2: Ao todo, serão beneficiados pelo projeto de infraestrutura cerca de 10 milhões de pessoas de 250 municípios.
7: A ponte Salvador-Itaparica terá 12 quilômetros de extensão e vai reduzir o tempo de travessia de 1 hora para 15 minutos entre a capital baiana e a ilha. O projeto integra o novo PAC e contará com 3 bilhões de reais de investimentos federais. Nesta quarta-feira, em Veracruz, na Bahia, o presidente Lula participou da cerimônia que marcou o início oficial das obras.
8: A Bahia precisava de um outro escoamento da riqueza produzida pela Bahia. E se optou por fazer essa ponte e fazer uma estrada.
7: A ponte, que será construída sobre a Baía de Todos os Santos, será a maior da América Latina sobre o mar. 300 profissionais já atuam nos três canteiros de obras implantados para a execução do projeto. A expectativa é de que aproximadamente 28 mil veículos utilizem diariamente a nova ligação, que vai fortalecer também cadeias produtivas ligadas ao turismo, à indústria e ao comércio, de acordo com o governador da Bahia, Jerônimo Rodrigues.
8: Essa ponte, ela é estratégica. Quem vem do oeste com cargas de grãos, de algodão, de fruta, vai economizar até 200 quilômetros. É economia, é o tempo dos motoristas, dos caminhoneiros.
7: Ao todo, 27 empresas brasileiras já foram contratadas para fornecer equipamentos, materiais e serviços. O empreendimento é resultado de uma parceria público-privada entre o governo da Bahia e a concessionária Ponte Salvador Itaparica. E a expectativa é que seja entregue em 2031. Reportagem Graziele Bezerra.
1: E ainda na Bahia, no município de Alagoinhas, o governo do Brasil entregou um novo hospital que estará preparado para atender mais de 500 mil pessoas de 34 municípios.
2: Também foram realizadas entregas de ambulâncias e ônibus escolares para atender o estado.
1: Um investimento de 500 milhões de reais só para a saúde.
4: O Hospital Regional Litoral Norte recebeu 76 milhões de reais em investimentos para a construção. A unidade conta com 190 leitos para atendimentos clínicos, cirúrgicos, pediátricos e obstétricos. A expectativa é beneficiar 544 mil moradores, ampliando a oferta de serviços de média e alta complexidade e reduzindo a necessidade de deslocamentos para outras cidades, explica o ministro da Saúde, Alexandre Padilha.
9: Vai ser muito importante esse hospital aqui, vai facilitar muito a vida das pessoas, poder se tratar aqui, perto da família, mas vai servir a 34 municípios da região.
4: Além da entrega da nova estrutura, o Ministério da Saúde garantiu recursos para o funcionamento do hospital. Serão 92 milhões e 400 mil reais por ano para o custeio dos serviços. A Bahia também receberá um reforço de 18 milhões de reais anuais para ampliar a oferta de atendimentos especializados pelo Sistema Único de Saúde. Na educação, o governo do Brasil entregou 29 novos ônibus escolares, com investimento de 13 milhões e 200 mil reais pelo novo PAC. Segundo o ministro da Educação, Leonardo Barchini, todos os ônibus escolares são modernos, confortáveis e seguros.
8: Você anda em qualquer estrada, pode ser estrada de chão, pode ser na rodovia, em todos os estados você tem um ônibus amarelinho, e esse ônibus é melhor, porque esse ônibus é mais seguro, esse ônibus tem ar-condicionado agora, e dá todo o conforto e segurança para as crianças brasileiras.
4: Para o presidente Lula, os investimentos fazem parte da estratégia do governo do Brasil para ampliar o acesso aos serviços públicos, fortalecer a rede de saúde e educação e reduzir as desigualdades regionais.
8: Somos seres humanos, homens e mulheres, pretos e brancos, nascidos nesse país, e precisamos ser tratados com decência e com respeito que todo mundo merece.
4: O governo do Brasil também destinou ao estado da Bahia 256 veículos do programa Agora Tem Especialistas Caminhos da Saúde. São 180 vans e micro-ônibus para o transporte de pacientes, além de 58 unidades odontológicas móveis e 18 novas ambulâncias do SAMU, reforçando a assistência à saúde em diversas regiões do estado. Reportagem Pablo Mundim.
2: São Paulo recebeu hoje o primeiro escritório do programa Brasil contra o Crime Organizado.
1: O objetivo é integrar as ações do governo federal, dos estados e municípios no combate aos crimes e às facções criminosas.
2: O programa, lançado no mês de maio, conta com investimentos de 11 bilhões de reais e já causou um prejuízo de 3 bilhões de reais às facções.
3: A União ainda mais presente no estado de São Paulo para combater o crime organizado. É o que acontece a partir de hoje com a implantação do Escritório Nacional Antifacção pelo Ministério da Justiça e Segurança Pública. O foco está na asfixia financeira ao crime organizado. O escritório é ligado à Secretaria Nacional de Segurança Pública. O secretário Chico Lucas explica que, na prática, aumenta a integração entre União, estados e municípios no combate ao crime.
10: A gente tem que ter essa proximidade com as forças de segurança estaduais, com as forças federais que estão localizadas em São Paulo e com todos os membros desse arranjo produtivo, o sistema financeiro, os empresários, para justamente ter mais efetividade.
3: O primeiro escritório foi inaugurado aqui em São Paulo. O segundo vai ser no Rio de Janeiro na próxima sexta-feira e também na cidade de Foz do Iguaçu, no Paraná, região da Tríplice Fronteira. Os escritórios integram o programa Brasil contra o Crime Organizado. O programa já causou prejuízos de 3 bilhões de reais às organizações criminosas e já prendeu mais de 18.800 pessoas. O ministro da Justiça e Segurança Pública, Wellington César Lima e Silva, destaca que com o plano, o combate ao crime organizado ganha um rumo ainda mais estratégico.
11: O importante é aumentar o volume de dados, ter esse diagnóstico cada vez mais detalhado e refinar as estratégias através da cooperação. Nós estamos realizando uma operação nacional e duas operações regionais todos os meses e vamos continuar assim até o final do ano.
3: Em menos de 2 meses de programa, o país registrou quedas nos crimes violentos e patrimoniais. Entre maio desse ano e maio de 2025, os homicídios dolosos caíram mais de 17%. Os latrocínios, mais de 14%. O roubo de carga recuou quase 32%. E o de veículos, 26%. Reportagem Vanessa Casalino.
1: Levar informações e conteúdo das emissoras públicas para todos os cantos do Brasil.
2: Com esse objetivo, o programa Brasil Digital tem ampliado o número de municípios beneficiados com a chegada do sinal.
1: Já foram instaladas mais de 50 estações de transmissão e até o fim do ano serão mais 75.
5: Mais de 10 milhões de pessoas já foram beneficiadas pelo programa Brasil Digital, que amplia o acesso da população brasileira à TV pública por meio de sinal digital aberto e gratuito. Segundo o balanço apresentado pelo Ministério das Comunicações, pela Anatel e pela empresa Brasil de Comunicação, a EBC, já foram instaladas 55 estações de transmissão pelo país, ampliando a cobertura para 147 municípios. Para o segundo semestre, a meta é instalar outras 75 estações. O ministro das Comunicações, Frederico Siqueira, destacou que o programa é uma prioridade do governo federal e falou sobre as vantagens de levar o sinal a mais municípios.
12: A gente precisa e precisava ampliar a capilaridade da comunicação pública nas áreas mais remotas do nosso país. Para esse ano, mais 75 estações na prioridade e com certeza a gente terá sucesso na execução até o final do ano. Em cada localidade atendida, a população ganha mais qualidade de imagem, estabilidade de sinal e acesso a um conteúdo público de qualidade.
5: As estações entregues até agora estão distribuídas por todas as regiões do país. O Norte e o Nordeste concentram 14 instalações cada. O Sudeste contabiliza 11 estações, seguido pelas regiões Sul, com 10, e Centro-Oeste, com 6. Para a presidente da empresa Brasil de Comunicação, Antônia Pellegrino, o programa leva mais cidadania aos brasileiros.
13: Esse evento marca um balanço do Brasil Digital, um programa vitorioso e também um marco da maior expansão de sinal da comunicação pública que já tivemos no país. Cultura, informação de qualidade e cidadania para milhares de brasileiros. Esse é o sentido do Brasil Digital, ampliar o alcance do sinal, mas com isso aumentar o alcance da cidadania.
5: Com investimento de 208 milhões de reais do novo PAC e do leilão do 4G, o programa Brasil Digital é viabilizado por meio de parcerias com instituições públicas nos municípios. Com isso, a população passa a ter acesso gratuito a canais como o Canal Gov, TV Brasil, Canal Educação, Canal Saúde, além da TV Câmara, TV Senado, TV Assembleia e onde houver canais das câmaras municipais. Reportagem Márcia Fernandes.
2: Jornalistas, influenciadores estiveram hoje na sede da Empresa Brasil de Comunicação, em Brasília, para saber mais sobre a implementação da TV 3.0.
1: O encontro foi transmitido em uma live com participação da diretora-presidente da EBC, Antônia Pellegrino, e do secretário de Políticas Digitais da Secretaria de Comunicação Social da Presidência da República, João Brant.
2: A nova geração da televisão aberta, também conhecida como DTV+, terá mais qualidade de som e imagem, interatividade e integração à internet.
1: A EBC, definida como operadora da chamada plataforma comum da DTV+, é responsável por administrar a infraestrutura compartilhada, que vai permitir a oferta de aplicativos, serviços interativos e recursos digitais.
2: E a gente vai continuar falando de acesso à comunicação, dessa vez para quem vive no norte do país.
1: Um dos desafios para chegar a algumas localidades na região são florestas densas e grandes distâncias do território.
2: A saída para superar esses obstáculos foi o uso de cabos que passam por baixo dos rios.
1: Esse é o programa Norte Conectado, a maior rede de infovias subfluviais do mundo, já beneficia mais de 6 milhões de pessoas na região.
14: O programa Norte Conectado prevê 9 infovias, com 13 mil quilômetros de cabos de fibra ótica instalados no fundo dos rios amazônicos. Quando concluído, vai conectar 70 localidades em 6 estados: Acre, Amapá, Amazonas, Pará, Rondônia e Roraima. Antes da chegada do programa, quase metade dessas áreas ainda não tinha acesso à internet de alta velocidade. Com investimento de 1 bilhão e 300 milhões de reais, por meio do novo PAC, 6 infovias já foram concluídas e outras 3 estão em implantação. A expectativa é de beneficiar cerca de 7,5 milhões de pessoas. Para quem vive na região, a conexão de internet representa novas possibilidades de acesso a serviços e educação. É o que conta Alzanir Fernandes Pinto, da comunidade indígena Filadélfia, de Benjamin Constant, no Amazonas.
15: Antes de a gente ter internet, a gente tinha que se deslocar daqui da nossa comunidade para a cidade para ter acesso. A gente alugava 1 hora, 2 horas e fazia os trabalhos da nossa aula, da universidade.
14: Além de conectar moradores, o Norte Conectado já disponibilizou mais de 900 pontos de acesso para escolas, unidades de saúde, órgãos públicos e espaços de inclusão digital. O ministro das Comunicações, Frederico de Siqueira Filho, destacou que a expansão da conectividade ajuda a reduzir desigualdades e fortalece a infraestrutura digital do país.
16: É o quanto a gente consegue impactar a vida das pessoas quando a gente aumenta a conectividade, né? Quando a gente instala uma antena de telefonia móvel, quando a gente conecta uma escola, quando a gente liga uma infovia, a gente está fazendo parte dessa grande integração de estratégia de inclusão digital do nosso país, mobilizando jovens, idosos e adultos.
14: Outra entrega do Ministério das Comunicações é a rede privativa de comunicação da Administração Pública Federal, uma estrutura que não usa o acesso comercial e assim garante mais segurança no compartilhamento de informações do governo. Reportagem Luciana Colares de Holanda.
2: Para rastrear embarcações, combater a pesca ilegal e principalmente atuar na segurança e preservação da vida dos pescadores, foi lançada uma sala de monitoramento em tempo real das vidas humanas no mar.
1: O acompanhamento permite uma resposta rápida em caso de emergências.
2: E dá mais transparência às ações do governo de combate à pesca ilegal, por exemplo. Foi o que destacou o ministro da Pesca e Aquicultura, Edipo Araújo.
17: Essa sala, ela é inédita, mostra o compromisso, né, do governo do Brasil com transparência, geração de dados e informações, mas também o compromisso do Brasil de combater a pesca ilegal, não reportada e não regulamentada. Uma infraestrutura para conduzir todos os processos e ferramentas de monitoramento e controle. É o governo do Brasil trabalhando em prol do fortalecimento, mas do desenvolvimento sustentável da pesca brasileira.
1: A entrega faz parte das comemorações da Semana Nacional de Promoção da Pesca Artesanal, celebrada esta semana.
2: Autonomia econômica para as mulheres no campo.
1: Com o novo plano Safra da Agricultura Familiar lançado nesta terça-feira, as produtoras rurais passam a contar com juros mais baixos no Programa Nacional de Fortalecimento da Agricultura Familiar.
2: O valor foi reduzido de 3% para 2% ao ano, com um limite de financiamento de até R$100 mil.
1: Com isso, o governo quer garantir melhores condições às agricultoras para ampliar a produção de alimentos à mesa dos brasileiros.
2: A ministra do Desenvolvimento Agrário e Agricultura Familiar, Fernanda Machiavelli, destacou o avanço da participação das mulheres no acesso ao crédito rural durante o programa Bom Dia Ministra, produzido pela empresa Brasil de Comunicação.
18: Hoje eu tenho a alegria de dizer que nós, as mulheres, já são mais de 50%, 55% dos contratos que acontecem no microcrédito. Que nós já somos 40% do volume de crédito total do Pronaf. E que nós dobramos o volume de crédito desde 2023 para cá, que chega para as mulheres. Mas a gente quer mais, a gente quer avançar mais, porque nós queremos que as mulheres tenham autonomia econômica.
1: A ministra do Desenvolvimento Agrário destacou ainda a ampliação do acesso ao crédito para a juventude rural.
2: Agora, o limite passou de R$8 mil para R$16 mil, no caso de dois jovens da mesma família acessando o financiamento.
1: Para ter acesso ao crédito, é preciso ter o Cadastro Nacional na Agricultura Familiar e entrar em contato com o órgão de assistência técnica e extensão rural do seu estado.
2: Três meses após o lançamento, o Mac Livros atingiu 1 milhão de usuários.
1: O Mac Livros é uma plataforma que funciona como uma biblioteca digital.
2: E funciona como uma biblioteca mesmo. Você pode alugar o livro por 14 dias e renovar pelo mesmo período. Tudo isso de graça.
1: A ferramenta foi atualizada com obras em espanhol e inglês. E com isso é possível acessar 25 mil obras nacionais e internacionais.
19: O Ministério da Educação ampliou o acervo do Mac Livros com a disponibilização de obras em versões originais em inglês e espanhol. Ao todo, foram incorporadas 7.832 publicações. Entre os autores disponíveis em inglês estão William Shakespeare e Virginia Woolf. Já em espanhol, os leitores poderão acessar obras de escritores como Gabriel Garcia Márquez, Frederico Garcia Lorca e Teresa Orbegoso. A atualização também traz novos títulos em português de diferentes gêneros publicados por editoras como Fósforo, Peirópolis e Ciranda. Com a atualização, o Mac Livros passa a ter 17.610 obras em português, 6.468 em inglês e 2.724 em espanhol, ampliando o acesso gratuito dos brasileiros a diferentes tradições literárias e culturais. A novidade ainda fortalece a experiência de aprendizagem oferecida por outra ferramenta, o Mac Idiomas, uma plataforma do Ministério da Educação disponível em versão web e aplicativo voltada ao ensino gratuito de inglês e espanhol. Atualmente, o Mac Idiomas reúne mais de 212 mil usuários ativos e oferece cursos do nível básico ao avançado. Reportagem Júlio César de Oliveira.
2: Para acessar a plataforma de leitura, basta ir no aplicativo Mac Livros ou no endereço maclivros.mec.gov.br. Mac Livros, MS Livros, ponto mec ponto gov ponto br.
1: Inaugurada a primeira Casa da Igualdade Racial na cidade de Itabira, em Minas Gerais.
2: A cidade possui mais de 70% da população negra e agora passa a contar com apoio psicológico, social e jurídico a vítimas de crimes raciais, além de incentivar o desenvolvimento pessoal e profissional.
1: Além de Minas Gerais, o Rio de Janeiro, Ceará, Rio Grande do Sul e Bahia já contam com Casas da Igualdade Racial.
2: E o governo do Brasil quer ampliar esse número. Está aberto até 15 de julho o prazo para que os estados e municípios participem do edital de chamamento público para os novos espaços.
1: Os critérios para participar podem ser conferidos no portal do Ministério da Igualdade Racial em gov.br/igualdade-racial.
2: E essas foram as notícias do governo do Brasil.
1: Uma realização da Secretaria de Comunicação Social da Presidência da República.
2: Com produção da empresa Brasil de Comunicação.
1: Fique agora com o Minuto do TCU. Em seguida, as notícias do Poder Judiciário e do Congresso Nacional. Boa noite.
2: Boa noite, até amanhã.
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22: STF encerra primeiro semestre.

0: Carolina Chaves.
1: Segundo Edson Fachin, a corte encerrou o período com os seguintes números: mais de 43 mil processos julgados, integrando quase 60 mil decisões, 11 mil decisões do colegiado do tribunal, 27 novos temas de repercussão geral analisados, o que liberou mais de 42 mil processos que aguardavam um entendimento. Edson Fachin reafirmou o compromisso com a transparência, com os julgamentos de repercussão geral e com o aperfeiçoamento da gestão.
2: Esta corte trabalhou e muito em favor do Brasil, do Estado de Direito e da democracia. Estamos sempre juntos na defesa do interesse institucional. Compreensões distintas de fatos e processos, e elas existem, como é próprio de uma corte plural independente, são expressões de saúde institucional e não de fraqueza. O diálogo entre diferentes perspectivas jurídicas é o que confere legitimidade às nossas decisões e profundidade à nossa jurisprudência.
3: O STJ também encerrou o semestre hoje, apresentando o balanço de julgados no período.
4: A sessão da Corte Especial foi conduzida pelo ministro Herman Benjamin, presidente do tribunal. Fátima Uchoa.
5: Na sessão de encerramento do primeiro semestre, o presidente do STJ, ministro Herman Benjamin, apontou um recorde de 260.220 processos recebidos no período, sendo quase 25 mil a mais do que de janeiro a junho do ano passado. Ele manifestou preocupação com um crescimento contínuo da demanda processual.
6: Os números são preocupantes. Nós já estávamos inviabilizados o ano passado e a curva da inviabilização continua ascendente.
5: O STJ julgou 291.280 processos. O número de julgamentos chega a 414.248 quando considerados agravos internos, agravos regimentais e embargos de declaração, e baixou 265.516. Os dados correspondem à média de cerca de 7 decisões por minuto para cada ministro.
3: Tribunal Superior Eleitoral faz balanço dos julgamentos e da preparação para as eleições 2026.
4: A sessão foi conduzida pelo ministro Cássio Nunes, presidente do TSE. Fábio Ruas.
7: O ministro Cássio Nunes Marques destacou que neste semestre o TSE realizou 88 sessões de julgamento. Foram 1.656 processos, sendo 336 em sessões presenciais e 1.320 virtuais. O TSE ainda lançou o Manual do Eleitor, com linguagem acessível e que vai ser traduzido para línguas indígenas.
3: Justiça do Trabalho realiza audiência pública e estabelece metas para 2027.
4: A proposta é aprimorar os serviços da Justiça do Trabalho. Mila Amaral.
8: Esse foi o assunto discutido hoje na audiência pública durante o debate realizado de forma online. Também foram estabelecidas as metas nacionais do TST para 2027, que aliás foram firmadas com o apoio da sociedade. Por exemplo, na consulta pública feita pelo TST, as pessoas pediram que aumente o número de processos julgados pelo tribunal, dando prioridade aos mais antigos, o estímulo à inovação no judiciário e pediram também para estabelecer o trabalho decente. O próximo passo agora é encaminhar essas demandas para o CNJ e, a partir da aprovação, colocá-las em prática.
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3: Uma boa noite.
4: E até amanhã.
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11: Eu sou Paula Groba.
12: E eu sou Humberto Pinheiro.
11: E estes são os destaques de hoje do Jornal do Senado, que começa agora.
12: Debate sobre o fim da jornada 6x1 divide opiniões no Senado.
11: Avança projeto que torna crime submeter pessoa indefesa à prostituição.
12: Comissão aprova a autorização para servidor público atuar como MEI.
11: Boa noite.
12: Boa noite.
11: representantes do governo, dos empresários.

0: empresários e dos trabalhadores participaram no plenário do Senado de um debate sobre a proposta de emenda à Constituição que acaba com a jornada de trabalho 6x1.
1: Opiniões a favor e contrárias estiveram no debate, que teve participação de centrais sindicais e da Federação das Indústrias de São Paulo. A reportagem é de Márcio Maturana.
2: O presidente da Federação das Indústrias de São Paulo, Paulo Scaff, disse ver motivações eleitorais para a aprovação da proposta neste momento e foi respondido pela líder do governo no Senado, Tereza Leitão, do PT de Pernambuco.
3: Me desculpe, doutor Paulo, a PEC foi protocolada em 2019. Não é uma PEC boca de urna.
2: Já o senador Jaime Bagatoli, do PL de Rondônia, criticou a proposta e citou a Argentina como exemplo a seguir.
4: Na Argentina, pode-se trabalhar até 12 horas por dia, não passando das 48 horas semanais. É isso que precisamos ter para nós avançarmos no Brasil.
2: O senador Rogério Carvalho, do PT de Sergipe, disse que a redução da jornada é uma questão civilizatória.
5: Essas 44 horas estão reservadas para os que ganham menos, para os que têm mais tempo de deslocamento, menos tempo de vida, portanto, pelo amor de Deus, é muita insensibilidade.
2: Para o líder da oposição no Senado, Rogério Marinho, do PL do Rio Grande do Norte, a jornada de trabalho deve ser negociada entre patrão e empregado.
6: A questão da preponderância do que é negociado sobre o legislado, justamente para fortalecer os sindicatos laborais.
2: A sessão foi presidida pelos senadores Laércio Oliveira, do PP de Sergipe, e Paulo Paim, do PT do Rio Grande do Sul.
0: Antes da sessão de debate sobre o fim da escala 6x1, o presidente do Senado, Davi Alcolumbre, se reuniu com parlamentares e líderes de centrais sindicais para discutir a proposta de emenda à Constituição que reduz a jornada de trabalho. O presidente da Central Única dos Trabalhadores, Sérgio Nobre, classificou como excelente a reunião com Alcolumbre e afirmou esperar que a proposta tenha tramitação célere no Senado.
1: Já a líder do governo, senadora Tereza Leitão, do PT de Pernambuco, destacou que o calendário de votação do texto não tem caráter eleitoral e que os próximos passos serão definidos ao longo da discussão na casa. A proposta de redução da jornada de trabalho já foi aprovada pela Câmara dos Deputados e aguarda análise dos senadores.
0: Pessoas sem condições de compreender o que acontece ou de oferecer resistência poderão ter proteção mais ampla contra a exploração sexual.
1: A Comissão de Direitos Humanos do Senado aprovou um projeto que aumenta a pena para o crime de exploração sexual de pessoas vulneráveis e prevê punição mais rigorosa quando o autor for um familiar ou tiver relação de confiança com a vítima. Repórter Rodrigo Rezende.
7: Submeter, induzir ou atrair para prostituição ou qualquer outra forma de exploração sexual pessoas vulneráveis que não tenham necessário discernimento sobre o ato pode levar à prisão de até 16 anos. Esse é o objetivo de projeto aprovado pela Comissão de Direitos Humanos. A autora da proposta, senadora Jussara Lima, do PSD do Piauí, afirma que a medida busca ampliar o escopo previsto no Código Penal, que já incluía crianças e enfermos. E a ideia é dar ainda mais segurança aos diversos grupos vulneráveis no país.
8: O projeto, ele tipifica o crime de submissão à prostituição ou a outras formas de exploração sexual, inclusive nos casos em que a vítima, por qualquer outro motivo, ela não tenha condições de oferecer resistência. A medida busca preencher uma lacuna na legislação brasileira, ampliando a responsabilização de criminosos que se aproveitam de vulnerabilidade das vítimas.
7: O projeto também eleva para até 12 anos a pena quando a vítima for coagida por alguém próximo a ela. Como ressalta o relator do projeto, o senador Rogério Carvalho, do PT de Sergipe.
9: Merece destaque a previsão de agravamento quando a coação é exercida contra a vítima ou seus familiares, alcançando seu grau máximo de reprovação quando perpetrada pelos próprios familiares ou pessoas do círculo íntimo da vítima.
7: A proposta segue para análise da Comissão de Constituição e Justiça.
0: E trabalhadores cadastrados no programa de famílias acolhedoras poderão fazer jus a 3 dias de folga remunerada quando precisarem acolher criança ou adolescente em situação de vulnerabilidade.
1: É o que diz um projeto aprovado pela Comissão de Assuntos Sociais do Senado e que segue para a Câmara dos Deputados. Repórter Marcela Diniz.
10: Por decisão judicial, após um episódio de violência em casa, por exemplo, crianças e adolescentes podem ser encaminhados temporariamente para as chamadas famílias acolhedoras. São pessoas cadastradas e selecionadas pelo poder público para essa função. O acolhimento tem caráter transitório e não se confunde com a adoção por durar no máximo mínimo um ano e meio. O projeto aprovado no Senado concede ausência remunerada de 3 dias consecutivos ao trabalhador ou à trabalhadora que acolher criança ou adolescente em sua casa. O senador Flávio Arnes, do PSB do Paraná, defende esse tempo como forma de dar atenção integral àqueles meninos em situação de extrema vulnerabilidade.
11: A pessoa que está trabalhando tem que ter pelo menos um momento, que a gente estamos colocando, de 3 dias para receber a criança, acolher, enquanto os trâmites judiciais acontecem também. E com isso, inclusive, dar, contribuir para uma perspectiva nova de vida para a criança e para o adolescente.
10: O projeto é de autoria do senador Alan Rick, do Republicanos do Acre, e precisará passar pelo crivo da Câmara dos Deputados.
0: O Senado aprovou a adesão do Brasil a um acordo sobre comércio de aeronaves civis.
1: Um dos principais pontos do documento da Organização Mundial do Comércio é a eliminação de tarifas de importação para todos os aviões desse tipo e determinados produtos destinados ao setor. Repórter Pedro Pincer.
12: Além da eliminação de tarifas, o acordo sobre o comércio de aeronaves civis trata da redução de barreiras não tarifárias, das decisões de compra de aeronaves civis, dos subsídios à exportação e de regras para evitar restrições comerciais incompatíveis com o comércio internacional. Para o relator, senador Nelsinho Trade, do PSD de Mato Grosso do Sul, o texto favorece a indústria aeronáutica brasileira e o sistema de transporte aéreo.
13: Podemos agregar ao contexto descrito circunstância de que o Brasil passará a participar de maneira plena e em igualdade de condições das deliberações do Comitê TCA, que cuida de temas relevantes para a aviação civil na esfera global. Isso inclui a aplicação do acordo a novos produtos do setor.
12: O comércio mundial anual dos produtos cobertos pelo documento alcança US$ 3,73 trilhões em exportações e importações, considerando a média de 2018 a 2022. Os principais parceiros comerciais do Brasil nesse conjunto de produtos são Estados Unidos, China, Alemanha e Argentina. O texto segue agora para a promulgação.
0: E servidores públicos poderão ser microempreendedores individuais, é o que prevê um projeto aprovado na Comissão de Constituição e Justiça.
1: A proposta proíbe, no entanto, quem ocupa cargo em comissão ou exerça função de confiança de atuar como MEI. Repórter Bruno Lourenço.
14: A Comissão de Constituição e Justiça aprovou o projeto de lei que autoriza os funcionários públicos a se tornarem microempreendedores individuais. A legislação hoje veda a participação em gerência ou administração de sociedade privada e o comércio, exceto na qualidade de acionista ou cotista. O senador Esperidião Amin, do Progressistas de Santa Catarina, reforçou que as restrições impostas aos servidores públicos vão na contramão das necessidades do país de novos investimentos na economia.
15: Projeções indicam mudanças demográficas aceleradas devido ao envelhecimento da população, tornando essencial ampliar e não restringir o número de pessoas aptas a empreender, para preservar o nível de desenvolvimento econômico nas próximas décadas. Vale destacar que a atividade dos servidores como MEI não prejudicará a administração pública. Já existem situações em que servidores acumulam cargos ou mantêm empregos privados.
14: Amin ressaltou ainda que a proposta traz salvaguardas para não causar prejuízos à administração pública, como o impedimento de que ocupantes de cargo em comissão e funções de confiança sejam MEIs. Se não houver recurso para a nova votação no plenário, a matéria poderá seguir diretamente para análise da Câmara dos Deputados.
1: Edição de Paula Groba e trabalhos técnicos de Eliseu Caires. O Jornal do Senado fica por aqui. Acompanhe agora as notícias da Câmara dos Deputados. Boa noite.
0: Boa noite e até amanhã.
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17: Câmara aprova redução de benefícios fiscais para cacau importado.
18: Vai ao Senado proposta que protege o uso de emblemas da Cruz Vermelha.
17: Presidente da Câmara reforça apoio ao agronegócio.
18: Proposta discutida por deputados prevê número máximo de alunos em sala.
17: Boa noite. A Câmara aprovou medida provisória que reduz benefícios fiscais sobre cacau importado. O repórter Antônio Vital explica a questão.
19: plenário da Câmara aprovou a medida provisória que reduz o prazo de isenção de tributo sobre o cacau importado, utilizado como insumo em produtos como chocolate exportado pelo Brasil. Hoje, o cacau inteiro ou partido, bruto ou torrado, comprado de outros países, paga menos IPI, PIS/PASEP e COFINS. Essa operação, quando o produto importado é depois usado como insumo de produtos industrializados, é conhecida como drawback. No caso do cacau, até a edição da medida provisória, em março, essas isenções e reduções de tributos valiam por até 2 anos. Com a medida, passam a valer por apenas 6 meses, com possibilidade de renovação a critério do Ministério do Desenvolvimento, Indústria, Comércio e Serviços. Isso significa que empresas que exportam produtos fabricados com cacau estrangeiro terão prazo menor para usufruir de benefícios fiscais na importação da fruta. Ao editar a medida provisória, o governo argumentou que os produtores de cacau brasileiros serão beneficiados com um possível aumento de venda à indústria. Ficam de fora da redução do prazo de isenções a manteiga de cacau, o cacau em pó e o chocolate importados. A medida provisória foi criticada em plenário por deputados do Novo e do Missão. Para o deputado Kim Kataguiri, do Missão de São Paulo, reduzir benefícios fiscais para produtos que depois serão usados como insumo para exportações prejudica a indústria nacional.
20: O que a gente está falando é o seguinte: Brasil, exporte menos chocolate e exporte mais cacau. Agregue menos valor para a sua produção. Aquilo que mais se critica no desenvolvimento da nossa indústria. O raciocínio é muito simples. Se eu estou importando um produto, mas esse produto, na realidade, é para eu processar, agregar valor e exportar, eu tenho uma suspensão desses tributos porque eu estou agregando valor na indústria nacional. E o governo quer acabar com isso e enfraquecer a nossa indústria.
19: A medida provisória foi defendida por deputados da base do governo. Para a deputada Jandira Fegali, do PCdoB do Rio de Janeiro, os produtores brasileiros de cacau serão beneficiados.
21: Ela garante a proteção da produção nacional. O cacau é uma produção importante no Brasil, que não pode ser penalizada por prazos e questões tributárias. É importante que a gente proteja essa produção para não gerar crise no setor, particularmente na região do norte e do nordeste brasileiro.
19: A medida provisória que reduz o prazo de isenção de tributos sobre cacau importado, utilizado como insumo em produtos como chocolate exportado pelo Brasil, seguiu para análise do Senado. Da Rádio Câmara de Brasília, Antônio Vital.
16: Direitos Humanos.
22: Tabata Amaral, do PSB de São Paulo, defende a aprovação da urgência de projeto que criminaliza o ódio contra as mulheres. Relatora da matéria, a deputada alerta que a misoginia se organiza nas redes antes de aparecer nas agressões e nos casos de feminicídio.
23: Hoje existe uma verdadeira indústria do ódio que opera nas redes, que captura meninos muito jovens e os ensina a enxergar a mulher como inimiga, como objeto, como culpada. E o que nasce numa tela vira ameaça, vira assassinato. Chama isso pelo nome, misoginia, ódio às mulheres. Admitir que essa coisa tem contorno, que é concreta, que ela tem uma motivação e que deve ser punida. É um ato fundamental de proteção que uma sociedade deve oferecer para todas nós, começando pelas pequenas.
17: Tabata Amaral aponta que tem buscado apoio de diferentes bancadas para construir um texto capaz de unir parlamentares de todos os partidos. Ela pede que a Câmara aprove a urgência da proposta como forma de mostrar compromisso com o enfrentamento da violência contra mulheres.
22: Carol D'Artora, do PT do Paraná, também defende a aprovação do projeto que prevê penas para a misoginia. Segundo a parlamentar, a medida faz parte das políticas do governo de enfrentamento à violência e ao discurso de ódio contra as mulheres.
17: Na visão de Carol D'Artora, a criminalização da misoginia é uma forma de garantir maior proteção jurídica às mulheres, inclusive nos ambientes digitais. Para ela, a proposta amplia a participação feminina na política, na cultura, na ciência e em diversos espaços da sociedade.
22: E Lacir Bicalho, do Republicanos, destaca as conquistas femininas nas Forças de Segurança Pública de Minas Gerais ao celebrar a nomeação da Coronel Cleide Barcelos dos Reis Rodrigues, primeira mulher a assumir o comando geral da PM do Estado em mais de 250 anos da corporação.
17: Ilacir Bicalho cumprimenta também a comandante geral do Corpo de Bombeiros, Coronel Jordana de Oliveira Figueiras Daldegan, e a delegada geral da Polícia Civil, Letícia Batista Camboja Reis. Ele conclama os homens a unirem suas forças às das mulheres na luta por uma sociedade mais justa e igualitária.
3: Benedita da Silva, do PT do Rio de Janeiro, acredita que a Copa do Mundo deveria promover a integração entre os povos. No entanto, a deputada destaca relatos de racismo, xenofobia e tratamento discriminatório contra jogadores, árbitros e jornalistas durante o torneio.
17: Segundo Benedita da Silva, eventos esportivos internacionais devem ser marcados pelo respeito, pela inclusão e pela igualdade de tratamento entre os participantes. Ela acredita que a omissão da FIFA, entidade responsável pela organização da competição, contribui para a manutenção dessas práticas.
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16: Saúde.
3: A Câmara aprovou regras para proteger símbolos da Cruz Vermelha. A repórter Daniela Lessa acompanhou a votação.
5: A Câmara dos Deputados aprovou o projeto que protege o uso dos emblemas da Cruz Vermelha usados para identificar pessoas e transportes de saúde em situações de emergência e de conflito armado. O projeto busca adequar a legislação brasileira às convenções de Genebra e a protocolos internacionais já ratificados pelo Brasil. Pelo texto aprovado, os três símbolos da entidade passam a ter proteção legal. A imagem mais antiga é a da Cruz Vermelha. Outro símbolo reconhecido internacionalmente é o crescente vermelho, adotado em muitos países. O terceiro emblema é um losango vermelho em forma de cristal. Esses símbolos são usados para indicar proteção a equipes de saúde, hospitais, unidades sanitárias e meios de transporte para atendimento de feridos, doentes e náufragos. As denominações Cruz Vermelha, Crescente Vermelho e Cristal Vermelho também serão protegidas. A deputada Érica Cocai, do PT do Distrito Federal, defendeu a proposta, destacando o alcance mundial da Cruz Vermelha na defesa da vida.
6: É fundamental porque é uma instituição que trabalha com um princípio humanitário. É uma instituição que está em por volta de 190 países fazendo esta função. E muitas vezes em momentos de calamidade, em momentos de guerra, a Cruz Vermelha, ela tem uma possibilidade ou uma atuação para defender sempre a vida.
5: Ao defender a aprovação, a deputada Adriana Ventura, do Novo de São Paulo, argumentou que esses símbolos não devem ser usados de forma comercial para evitar enganos em situações de atendimento de emergência.
24: O que esse projeto faz é internalizar obrigações internacionais que já foram assumidas pelo Brasil, e isso também faz com que não tenha uso comercial indevido para que entidades humanitárias legítimas não tenham confusão.
5: O Serviço de Saúde das Forças Armadas poderá usar a Cruz Vermelha sobre fundo branco para identificar seu pessoal, suas unidades e seus transportes sanitários. Profissionais de saúde civis, hospitais e transportes civis também poderão usar o emblema, desde que tenham autorização. A proposta proíbe o registro de associações, empresas, marcas, desenhos ou modelos industriais que usem indevidamente os emblemas ou as denominações protegidas pela lei. Quem reproduzir ou imitar esses símbolos sem autorização poderá ser punido com detenção de 1 a 3 meses ou multa. O juiz também poderá determinar o recolhimento do material e a suspensão das atividades comerciais. O projeto que protege o uso dos emblemas da Cruz Vermelha, incluindo o crescente e o cristal vermelhos, será analisado em seguida pelo Senado. Da Rádio Câmara de Brasília, Daniele Lessa.
17: Marangoni, do Podemos de São Paulo, cobra uma investigação sobre denúncias de irregularidades na análise de pedidos de exames, cirurgias e outros procedimentos feitos pelos planos de saúde. Ele denuncia que uma empresa contratada pelas operadoras pode estar prejudicando pacientes de maneira deliberada.
2: Marangoni exige providências da Agência Nacional de Saúde Suplementar diante dessas denúncias. O parlamentar reforça que cabe à ANS fiscalizar irregularidades e proteger os beneficiários.
16: Relações Exteriores.
17: Bongás, do PT do Rio Grande do Sul, denuncia uma suposta ofensa à soberania nacional por parte de lideranças da oposição que teriam oferecido colocar uma equipe de transição à disposição de governos estrangeiros, caso vençam a próxima eleição presidencial.
2: Bongás ressalta que a proposta revelada por autoridades externas prevê o compartilhamento de informações estratégicas e diretrizes governamentais com uma potência internacional. O congressista avalia a possibilidade como o mais ultrajante golpe contra os 203 anos de independência do Brasil.
16: Eleições.
17: Aloysio Mendes, do Republicanos do Maranhão, denuncia o uso político do judiciário estadual para perseguir e barrar candidaturas de opositores, citando como exemplo casos de pré-candidatos de seu partido condenados em tempo recorde a penas desproporcionais aos supostos crimes cometidos.
2: Aloysio Mendes afirma que lideranças do Republicanos estão reunindo provas para acionar o Conselho Nacional de Justiça contra os envolvidos nos casos e recorrer às instâncias superiores para reverter sentenças, garantindo as pré-candidaturas prejudicadas.
16: Presidência.
17: O presidente da Câmara reforçou o compromisso dos deputados com políticas voltadas ao agronegócio. O repórter Luiz Gustavo Xavier acompanhou o evento no Planalto.
7: O presidente da Câmara, Hugo Mota, reforçou o apoio dos parlamentares à agenda e às pautas de interesse do agronegócio no país. Ele participou do lançamento do Plano Safra 2026-2027 no Palácio do Planalto, que prevê o aporte de 525 bilhões de reais para o setor. O deputado afirmou que a Câmara está sempre de portas abertas a todas as propostas em defesa do agronegócio e nunca faltou aos projetos de interesse do setor.
8: É uma tarefa hercúlea de manter o equilíbrio fiscal tão necessário para o crescimento econômico, aliado à priorização de políticas como essa, que também são fundamentais para o país. Que esse é o grande fiel da balança que nós temos que perseguir. Nós do Congresso Nacional, o Poder Executivo, também o Poder Judiciário, que é termos a real noção de que precisamos sempre levar em consideração aquilo que deve ser priorizado como política pública para o nosso país.
7: Para Hugo Mota, todo o esforço do governo e do Ministério da Agricultura para renovar a política pública demonstra a importância do agronegócio para o nosso país. O presidente destacou a importância do setor na geração de emprego, de renda e na composição do produto interno bruto brasileiro. Da Rádio Câmara de Brasília, Luiz Gustavo Xavier.
16: Economia.
2: Valmir Assunção, do PT da Bahia, destaca a importância do lançamento do Plano Safra da Agricultura Familiar para os pequenos agricultores, assentados, quilombolas, indígenas e povos tradicionais. Ele lembra que esses segmentos produzem grande parte dos alimentos que chegam à população.
17: Valmir Assunção aponta que o Plano Safra fortalece a reforma agrária e amplia as condições de produção no campo. Ele parabeniza o Ministério do Desenvolvimento Agrário pela construção do plano voltado para agricultores de todo o Brasil.
2: De acordo com Luiz Lima, do Novo do Rio de Janeiro, a inflação dos últimos meses reduziu o poder de compra da população. O parlamentar relata o caso de um casal de idosos que, segundo ele, precisou abrir mão de uma das refeições do dia por causa do alto custo dos alimentos.
17: Luiz Lima também cita dados sobre o patrimônio da população para sustentar que o Brasil enfrenta perda de renda e de capacidade econômica. Ele atribui esse cenário às políticas adotadas pelo governo federal.
16: Educação.
2: A Comissão de Educação discutiu uma proposta que estabelece a lotação máxima de salas de aula. O repórter Luiz Cláudio Canuto nos conta como foi.
9: Um projeto em discussão na Câmara estabelece limites para o número de estudantes por turma na educação básica. O assunto foi discutido pela Comissão de Educação em audiência pública com representantes do Ministério da Educação, de dirigentes municipais de educação e outros setores envolvidos no assunto. Segundo a coordenadora de formação do Ministério, Leda Regina Bittencourt, desde 2006 existem teses que mostram que a quantidade de estudantes influencia na qualidade da aprendizagem e há um estudo da OCDE, um fórum que reúne países ricos focados em promover políticas públicas de desenvolvimento, que aponta o número de 23 alunos por sala como a quantidade ideal. Uma resolução do Conselho Nacional de Educação de 2024 estabelece o número de crianças que deve haver por turma. Para bebês de 0 a 12 meses, são 5 por turma. De 12 a 24 meses, 8. De 25 a 36 meses, 12 crianças por sala. De 37 a 48 meses, 18 por turma. E 20 crianças de 4 e 5 anos de idade por sala de aula. Já o projeto de lei em discussão na Câmara estabelece o número máximo de 5 crianças por berçário, 10 no maternal, 15 por sala na pré-escola, 20 nos anos iniciais da educação fundamental, 25 nos anos finais e 30 no ensino médio. No ensino de jovens e adultos, o número de alunos por sala de aula no ensino fundamental seria de 20 e de 25 no ensino médio. Na educação especial, o limite máximo viria por regulamento. O debate atendeu ao pedido do deputado Tarcísio Mota, do PSOL do Rio de Janeiro, que é autor do projeto que estabelece parâmetros para a composição de turmas nas diferentes etapas e modalidades da educação básica. Ele presidiu o debate e deixou claro que o projeto deve se adequar às diretrizes estabelecidas pelo Conselho Nacional de Educação. Outros temas destacados por ele foram a criação de critérios de reduzir números de alunos por turma na educação especial e também a prioridade a turmas com professores com deficiência.
10: É claro que esse nível de aprimoramento a gente vai guardar aqui e apresentar tão logo o projeto tenha relatoria, para que o relator possa apresentar, quem sabe, inclusive no âmbito da Comissão de Educação, um primeiro parecer sobre isso.
9: O projeto acaba de ser apresentado e ainda deve ser juntado a outras propostas em análise na Câmara para votação em conjunto. Da Rádio Câmara de Brasília, Luiz Cláudio Canuto.
16: Desenvolvimento Regional.
17: Daniel Almeida, do PCdoB, destaca a agenda do governo federal na Bahia, com entregas e investimentos em saúde, infraestrutura e cultura. Ele reforça a importância da parceria com o Executivo Estadual e com os municípios na ampliação dos serviços públicos à população.
2: Daniel Almeida destaca a entrega do Hospital Regional de Alagoinhas, a retomada da obra da Ponte Salvador Itaparica e a recuperação do Teatro Castro Alves. Ele avalia que as iniciativas fortalecem o SUS, a mobilidade regional e a preservação do patrimônio cultural da Bahia.
17: Hildo Rocha, do MDB do Maranhão, destaca o início da construção de condomínio com 384 apartamentos para famílias de Açailândia, como parte do Minha Casa Minha Vida. Ele assinala que as unidades contam com infraestrutura de lazer, estacionamento e sistema de segurança.
2: Hildo Rocha também ressalta a autorização de 59 milhões de reais para conter erosões que atingem casas em Açailândia. Ele explica que a obra, executada pelo governo estadual com recursos do PAC, prevê a recuperação das áreas degradadas para uso da população.
16: Cultura.
17: João Daniel, do PT de Sergipe, destaca a força das festas juninas como expressão da cultura popular do Nordeste. O deputado ressalta que as celebrações mobilizam comunidades em todos os estados da região, valorizando as tradições mantidas pela população nos municípios.
2: João Daniel afirma que destinou cerca de R$1 milhão para apoiar a cultura junina no município de Estância. Ele afirma que essas manifestações fortalecem a identidade cultural de Sergipe ao reunir arte, memória e participação popular.
17: Termina agora o jornal Câmara dos Deputados, produzido pela Rádio Câmara, com trabalhos técnicos de Everson Urani e apresentação de José Carlos Andrade e Paula Bittar. Boa noite.
2: Uma ótima noite. A Voz do Brasil volta amanhã.
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3: Pontualmente 2 horas. 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
2: 2:29, Arauto.
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3: 3:29, Arauto.
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0: 5:29, Arauto.
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0: Ouvimos aí o Brasil sertanejo, nossa boa seleção de músicas sertanejas, todas as manhãs, bem cedo da manhã, a partir das 5 da manhã, aqui na Arauto 90,5. E já tô chegando com o nosso show de bandas, música de banda, música gaúcha, música alemã, do nosso Bom Dia Arauto até as 9 da manhã. 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
0: Começando mais um programa Bom Dia Arauto aqui na 90,5, aqui direto do estúdio Chibarama, aqui no bairro Leão Venâncio, para toda a região, com o patrocínio nesta primeira hora da FUBRA, procurando economia e liberdade para o seu dia a dia. 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
0: O jeito que você sempre quis, começando o nosso programa Bom Dia Arauto, e Yetz Kids Vida Luz, em até as 9 da manhã.

Alles Gute, schöne Freunde, wie geht's euch alles richtig? Começando nosso programa. Bom dia, Arauto, tudo certo por aí? Tudo bem? Vamos lá, começando o nosso tradicional Bom Dia, Arauto, até as 9 da manhã, depois a nossa boa seleção de músicas sertanejas, é do Brasil Sertanejo, aí das 5 às 6, eu, Marcelo Fraito, chegando pra te fazer companhia até as 9 da manhã. Pista e Lua, 3 horas de boa música, notícias, informações, previsão do tempo, notas de falecimento, mensagens e sempre contando já com sua participação, né? Sempre a participação do ouvinte é bom demais, hein? 37933000, pedidos musicais, recados, homenagens, 37933000, pelo telefone, pelo WhatsApp, à sua disposição. Hoje, dia 2 de julho, 2 de julho, se machona em 7 monat von Jovagal. É, tá, senhor, abate, vou testar, tem Romgal. Mas vamos lá, dia do hospital. Também hoje, dia do bombeiro brasileiro. Mas olha aí, aplausos a todos os bombeiros. Hoje, dia do bombeiro brasileiro. Dia da independência também do estado da Bahia. Tudo isso se destaca nesse dia 2 de julho. Olha a temperatura aqui. Agradável para você que ainda tá dentro de casa, para você que de repente ainda tá na cama, né? Mas já tá ouvindo o programa. Será que tá frio? Não tá frio? Não, não tá frio. 14 graus a temperatura, hein? É uma temperatura até meio fora do normal para essa época. Fete Sancrado, 14 graus a média da temperatura aqui na nossa região dos vales. Bom chimarrão, bom café da manhã para você que tá acordando, para você que já tá no trânsito também pelas rodovias da nossa região. Começando nosso Bom Dia, Arauto. Boa música e muita informação até as 9 da manhã. Jetzt geht's los, liebe Leute.

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0: Alta Alegria, informações atuais lá dos anos 80. Bonita, bonita música dos atuais também na abertura aqui do programa. Tivemos aqui os Serranos, também o Abílio Hitler e o seu Bandoleão abrindo o programa. Também destaque com essa bela música aqui da banda Anos Dourados, 6:15, temperatura aqui na faixa dos 14 graus. Alguns pingos de chuva aqui nesse momento em Venâncio e a previsão do tempo chegando por aqui atualizada para hoje, também pro fim de semana.
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0: A previsão para hoje, para amanhã, sexta, para sábado, para domingo, né? Atualizando os modelos da meteorologia nesse primeiro horário aqui do nosso Bom Dia Arauto. 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Muito bem, chegando por aqui, Rafael Cunha, atualizando os modelos da metrologia, seja bem-vindo, Cunha, vamos lá, vamos trazer aqui, então, a nossa previsão.
3: Muito bom dia a todos que nos acompanham. A máxima hoje na região chega aos 18 graus e existe a possibilidade de pancadas de chuva isoladas e mal distribuídas durante todo o período. Chuva que, aliás, já começou ontem em forma de garoa. E a tendência é que siga também durante o dia de hoje. Amanhã o tempo deve secar e a temperatura deve reduzir, mínima de 5 com máxima de 14. Já na sexta, a mínima deve ficar em 2 graus na região e a máxima não passa dos 13 graus. Por conta da umidade, o dia será bastante frio. Com as informações do tempo, Rafael Cunha.
0: Muito bem, obrigado, Cunha. Previsão do tempo, então, se bater na previsão ainda de um tempo com mais nebulosidade. Hoje, nesta quinta-feira, amanhã, sexta, reduz bastante a temperatura, né? Mínimas abaixo dos 5 graus. Mas o principal é que temos o sol, né? Temos o sol na previsão para amanhã, sexta-feira. Aí pro sábado também, então, temos essa previsão de predomínio do sol no domingo, né? Que tem aí a previsão de um tempo com um pouco mais de nebulosidade, mas não tem chuva, né? Não tem chuva na previsão. Aí os modelos atualizados sempre aqui pelas 6:15, também pelas 7:15 da manhã. 3793-3000, uma chuva leve caindo por aqui da região da linha Chaves. Alas Kutzerley senta sempre na companhia, tomando seu chimarrão e acompanhando o programa Tangacher. Abraço, Selei, Haldir Munda, Vigenza Lustig Leito, Fundi, Dalroba, Fundi Sampaio, Saida Jot Ontley, Tosa Prevarira, Ui, Ationion, Tosa Fabrigaraida das Esmas Munariza. Alô, Chico Condra, tudo certo? Pedido em Hunsen House aqui com a banda Os Hermanos. Já vamos providenciar, vamos rodar aí no decorrer do programa até as 9 da manhã. Tá bom, Chico? Haldir Munda, Kudemorg, bom dia, turma de Sampaio Santa Clara. Falando em Sampaio Santa Clara, também tá chegando a Sampaio Fest, né? No dia, é no dia 8, se eu não me engano, dia 8 ou no dia 9 de agosto, no Dia dos Pais. Ano passado já foi um sucesso essa festa, né? Que foi feita no Dia dos Pais, né? Foram servidos aí 600-700 almoços, né? E eu sei que a movimentação novamente é grande para fazer aí essa tradicional festa aí no Dia dos Pais na localidade Sampaio Santa Clara. Vai ser no dia 9 de agosto, de lá, Kenas e Cresta, com certeza vamos ter aquela propaganda especial, aquele movimento especial também, com chamadas aqui na Arauto 90,5, né? Sampaio Santa Clara, essa audiência maravilhosa aqui da 90,5. Todo esse interior de Santa Clara, Herzliche Tangacher. Quem mais aqui já tá batendo com fogo no fogão a lenha? Tudo certo, seu José Espiazzi. Também abraço aqui também, Rodolfo Sontes. chamada Paranga Pauta Ria, o tema Boys Free Provogado Ria, Edson Kremer, obrigado, né? Também já vendendo os cartões pro jantar baile da Galinhada do dia 11 de julho, aí da Liga Primavera, da Liga Primavera vai ter jantar baile da Galinhada, aí com a animação da Super Banda 0800 e também Rodolfo e Banda, né? Aqui estamos on tudo, Galinhada, tá? Skipton Paula, Elefta Yuri, estamos anunciando, né? Fazendo essa propaganda, essa parceria especial também com a comunidade da Liga Primavera, Grêmio Esportivo Primavera, aí de Cruzeiro do Sul. Alô, seu Valmiro, bom dia!
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0: A região dos vales, média 14 graus.
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0: 6:25, notas de falecimento por intermédio da funerária 15, esposo Robando Laval em memória, irmão Síria, esposa Amaro em memória, Nelma em memória, esposo Ito, Ilse e esposo Clonir, Marli, Paulo em memória, esposa Vanisa, sobrinhos, amigos e demais familiares, com pesar comunico o falecimento de Bronilde Terezinha Laval, também conhecida por Tuta, ocorrido ontem dia 1º na UPA aos 90 anos de idade. O corpo está sendo velado na capela velatória da organização KISS. Atos fúnebres realizam-se hoje, dia 2, com a encomendação do corpo no local do velório, às 15 horas, seguida após para sepultamento no cemitério evangélico municipal. Noticiamos o falecimento de Brodilde Terezinha Laval, também conhecida por Tuta.

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0: Também tomando um bom chimarrão, acompanhando aqui o nosso bom dia Arauto, Luiz Kremer, Alas Reiter, bom dia, uma boa quinta-feira. E Manus tem Unima Fru, do jeito que você sempre quis.
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0: É que o seu dia começa diferente, um programa diferente, com boa música, música alegre, animação e informação no seu início da manhã. E os pedidos musicais já começando a ser atendidos por aqui, os hermanos in Bunsenhaus.

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1: Destaque da música gaúcha, Porca Velha, Buzo Meu Rancho, destaque das melhores músicas gaúchas, já ouvimos o primeiro bloco musical, Os Serranos, a música gaúcha que também no repertório do nosso Bom Dia Arauto até as 9 da manhã, música gaúcha, música de banda, música alemã, só música boa por aqui, agora 26 para 7, temperatura aqui da faixa dos 14 graus.
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1: Notícias aqui de Venâncio, notícias dos vales, aqui do estado, do Brasil, do mundo, notícias em 3 momentos, 6:30, 7:30, 8:30. 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Administração Municipal aqui de Venâncio estuda a instalação de 3 lombadas eletrônicas aí no trecho asfaltado aqui da Estrada Velha, que liga a cidade à linha Hansel, esse asfalto novo que foi feito, né? A informação foi confirmada pelo secretário municipal da Segurança Pública e Defesa Civil, Luciano Teixeira. Segundo o secretário, a medida busca aumentar a segurança dos motoristas e reduzir casos de excesso de velocidade registrados na via. Atualmente, a prefeitura realiza um levantamento técnico para definir os locais onde os equipamentos vão ser instalados. Uma notícia que repercute, né? Brasil ganha 9,2 mil novos milionários em dólar e lidera ranking da América Latina. Essa notícia aí é que repercute. O Brasil registrou um crescimento expressivo no número de pessoas com patrimônio superior a US$ 1 milhão no ano passado. Segundo o levantamento internacional sobre riqueza global, 9,2 mil brasileiros passaram a integrar esse grupo no ano passado, elevando o total para 386 mil milionários em dólar aqui no Brasil. Com esse resultado, o país ocupa a 19ª posição no ranking mundial de riqueza e mantém a liderança entre as nações da América Latina. Crescimento acompanha a tendência global. O avanço brasileiro faz parte de um movimento observado em diversas regiões do planeta. No ano passado, quase 1 milhão de pessoas ingressaram na faixa de milionários em dólar em todo o mundo, com aumento registrado nas 56 regiões analisadas pelo estudo. Foi o terceiro ano consecutivo de crescimento da riqueza pessoal global, que avançou 10,8%, ritmo superior ao observado em 2023 e 2024. E atenção, muitos perguntam, mas de que maneira, né? É o que tem por trás disso, né? A valorização de imóveis e dólar mais fraco impulsionaram esse patrimônio. Entre os principais fatores que explicam esse aumento do número de milionários estão a valorização de ativos não financeiros, especialmente imóveis, e a desvalorização do dólar frente a outras moedas. 23 para 7. Bom dia, Venâncio. Bom dia a toda a região. Nosso Bom Dia Arauto até as 9 da manhã. 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

0: Arauto Alegria, informação, essa é a Banda Sétimo Sentido, uma das atrações, agora sábado que vem, sabe onde? No Gaúcho, na Liga Sabé, vai ter Banda Sétimo Sentido, vai ter Banda Magia Musical, vai ter Novo Encontro, vai ter Sumo Impacto, que baita animação agora sábado, hein? Aí no Gaúcho, na Liga Sabé, nesse tradicionalíssimo jantar baile, aí da Associação Gaúcha, na Liga Sabé, né? Todos convidados, ingresso com janta R$40 antecipado, tá barato, hein? É ingresso com janta só R$40 antecipado na noite 50 e uma baita animação, hein? Sábado, aí no Gaúcho, Fernando Fengler, Elton Rabutski estarão por lá representando a nossa Arauto 90,5. Sempre que possível estamos aí, né? Prestigiando os eventos, as festas em toda a nossa região. Leiter, Gilmar Silveira, Zampil, da Chega de Sara, Cave, Andriga, né? É, Zonsirps, Via, Deza, Metica, né? Metica, Randri, Balait, Vazan Fatos Prutka, né? Padre Paridade, né? E som patrola pneu, Ben Jones queira na Romora. Gilmar, los net schmia, Rona fala, né? É, son schmia, son gross schmia of the tea, fala Ben Jones queira na Romora, né? Amade, te Gilmar, de hoje son hala tutsen hund, né? É, bapti, bupti, vedi schmia foto. 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
1: Na região dos vales, média 14 graus.
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1: Sete, faltando para sete.

Maravilhoso, que é das Lúcia, que é Pandinha Musiqueira. Esta é a Banda Festa Santa Cruz, hein? Vamos lá! Tá no chimarrão, tá no trânsito, tá rodeando fogão a lenha. Vamos juntos até as 9 da manhã. Banda

0: destaque da música alemã, belíssima valsa, Shane Stilipen in Hafen, clássica da banda Baden Blue. Agora chegando nossa hora do mate, tá batendo, tá preparando o seu chimarrão. Sai da show das Vasa Anverba, vamos lá, Telex Ferragens e Ferramentas, trazendo por aqui os serranos, carregadores de bateria da marca Telex Inversores, diversas potências e tamanhos, fabricados aqui Verâncio, tem garantia e assistência técnica aqui na loja mesmo. 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
0: É, serrando, já tocamos, agora tem os Monarcas. Alô, seu Hard Hag, nos acompanhando na cidade de Panambi.

0: Arauto Alegria, informação, tá aí os monarcas da nossa Hora do Mate. Ja, bolha, bolha, bolha. Schon meine schon abgetrunken, né? Der ist schon schlapsig, wie man sagt. Muito bem, mas vamos lá. 7:03, né? Temos aqui a participação também chegando. É, temos aqui um alô especial aqui da dona a Márcia Maria Schneid, de Schonmilha pro Tampaga. Moins Free, mas olha só, Moins Free, João Bascudas Amarra. Abraço, dona Márcia, tudo de bom pra vocês aí, Arroio Grande, Arroio do Meio, tá certo, Gerson Trojac, Santa Clara também já na companhia, é, estaremos hoje pela região de Estrela, né, de Estrela, é, trabalhando hoje pelas localidades aí do interior de Estrela, né, também tá chegando por aí um grande evento alusivo a colonos, né, em Estrela, no interior, no dia 25, né, colono e motorista, no dia 25 de julho, aí da linha Lens em Estrela, né? Estaremos hoje, inclusive, lá na residência da família Wilfen em Estrela. Olha, linda, vamos, né? É uma mini surpresa. Alô, Joãozinho, vamos lá, vamos de Felsenplatzer. Muito bem, estaremos agora no sábado na cidade de Teutônia. Nosso projeto Terceira Idade em Festa nos bailes da Terceira Idade no Vale do Taquari. Agora sábado visitando o bairro Alesgut aí em Teutônia, né? O baile da Terceira Idade do grupo Alesgut em Teutônia. Estaremos lá fazendo a recepção, o início do baile, né? O início do baile a partir das 13 horas, animação aí do musical JD, né? Conversando lá com o seu Otávio, mais de 40 grupos convidados, com certeza vai ser uma grande festa aí no sábado no bairro Alesgut em Teutônia, inclusive primeira vez, né? Que temos o nosso projeto também na cidade de Teutônia e o nosso projeto Viva a Vida nos bailes da Terceira Idade em Quiriverâncio, retornando no mês de agosto aqui no Gigante da Linha Travessa. Genzo, domingo estarei aqui na comunidade de São Rafael, Cruzeiro do Sul. Tudo certo, Alas Reisnik, Taskenchen Fest, né? Pra quem quer comer um churrasco bem caprichado, muitas atrações artísticas, culturais, animação aqui, os Barões, logo depois do meio-dia, super banda Chopão a partir das 15 horas e voltará a partir das 10 da manhã já com flashes ao vivo. A Limonzito também estará por lá. Estaremos aí fazendo essa cobertura, essa divulgação que já está acontecendo, essa cobertura e também a transmissão da festa no domingo em São Rafael, Cruzeiro do Sul, evento alusivo a colonos. Sete horas e 5 minutos, Arauto.
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0: 7:08, temperatura aqui na faixa dos 14 graus. Vamos ouvir a mensagem da pastora Clarice. Bom dia, Clarice.
5: Bom dia. No Evangelho de Mateus, o anjo disse para José: Maria dará à luz um filho e você porá nele o nome de Jesus, porque ele salvará o seu povo dos pecados deles. Querido ouvinte, em Mateus vemos a essência da missão de Cristo Jesus, qual seja, salvar a humanidade por meio do amor de Deus por nós. O anjo revela a José que Maria dará à luz o Salvador. E o significado do nome Jesus é Deus salva. Essa promessa é a manifestação do amor do Senhor que não nos abandona, mas nos acolhe em seu Filho. Jesus cumpriu a sua missão e nos deixa um tesouro precioso nos evangelhos. Assim como Hannah Homer escreve, Jesus Cristo, tu vieste ao nosso mundo para nos salvar, para curar e consolar. Neste tempo sem paz, tu és a paz pela qual anseiam todos os povos. Que a paz de Jesus chegue também ao teu coração neste dia. Amém. Amém.
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0: Sete horas e 10 minutos, começando mais um dia, Heides Tunesta, Swide Yuri, né? Dia 2 de julho, uma abençoada quinta-feira pra você e pra sua família, tempo nublado, é com bastante nebulosidade. Do jeito que você sempre quis. E a Super Banda Chopão tá chegando com Cavalo Zaino. Domingo, 15 horas, na Sociedade São Rafael e Cruzeiro. Transmissão, cobertura aqui da Arauto 90,5. E atenção, vai ter telão com transmissão do Jogo do Brasil, assim.

0: Arauta Alegria, informação, belos trombonaços aqui da Banda Cosmo Express, agora 7:16, a temperatura aqui na faixa dos 14 graus, hein? Pra quem tava esperando um frio hoje pela manhã, né? Negativo, temos a temperatura aqui na faixa dos 14 graus do início desta manhã da quinta-feira.
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0: Previsão do tempo, chegando por aqui, vamos lá, atualizando os modelos da metrologia. Previsão para hoje, para amanhã, para o final de semana. Seja bem-vindo, Rafael Cunha, bom dia.
3: Muito bom dia a todos que nos acompanham. A máxima hoje chega aos 14 graus na região e a tendência para os próximos dias é de tempo mais seco. Com o tempo mais seco, a temperatura mais baixa também retorna à região. Amanhã, por exemplo, a mínima fica em 1 grau apenas, com máxima de 11. Apesar de um dia marcado pelo sol, amanhã a tendência para um dia bastante frio ao longo do período. Já no sábado, a mínima fica em 4, com máxima de 16 graus, também com tempo seco. Com as informações do tempo, Rafael Cunha.
0: Muito bem, obrigado, Cunha. 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São Francisco, 7:19. Bom dia.

0: Alegria, informação, São Francisco. E agora sábado tem show do São Francisco, sabe onde? Sabe onde? É que Verâncio, é ginásio Luizão da Santa Emília, vai ter São Francisco ao vivo aqui, um grande evento, um grande baile aqui no ginásio Luizão da Santa Emília, muitos eventos, muitas festas, agora no final de semana, estaremos acompanhando dentro da possibilidade, a gente acompanha os eventos que movimentam nossa cidade, nosso interior e os municípios da nossa região. Sima Tsusama Libalai, temos aqui também a homenagem aí pro seu Osvaldo Valdemar Barros, ele tá de aniversário hoje. Oi, Atena Ramona. Mas Anchena tá fazendo galinhada, Maharela. E você tá aqui, dia pra fazer uma galinhada, né? É, Rasantega Flash Bruna, o seu Osvaldo Valdemar Barros Tenaio. Homenagem, daqui a pouco vamos caprichar na balsa. Homenagem especial aqui do mano, seu Heitor Barros, o Tuti. Inclusive, o Tuti tava ontem nos visitando aqui no estúdio Chimarrão. Que legal! Tem capota, tem aniversariante, tem homenagem, tem pedido musical. Quer pedir música de banda, música gaúcha, música alemã, 37933000.
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1: 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Fala-se o alemão.

Olha, faz tempo que eu não toco Maxixe da Banda Magia, hein? Olha aí, Banda Magia Musical. Sábado agora no Jantar Baile, do Gaúcho, da linha Sapé.

0: O machixe tem o seu valor, hein? Tá aí o machixe do Fritz, banda magia musical, 29 faltando pras 8 da manhã, já vou trazer a querência amada, né? Tão pedida a querência amada, já vou destacar essa música aqui no segmento aqui de música nativista, vou trazer com Oswaldir e Carlos Magrão, agora hora de notícias e informações.
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0: Notícias, informações, 6:30, 7:30, 8:30. Destaques de informações aqui da nossa região dos vales do Brasil, do mundo. 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Bianca da Silva chegando por aqui com mais notícias, tudo certo. Bom dia, Bianca.
2: Bom dia, Marcelo. Bom dia aos ouvintes. Motorista de van para ajudar motociclista que caiu e é atropelado em Cruzeiro do Sul. O acidente aconteceu no fim da tarde desta quarta, na 453. A mulher caiu da moto em decorrência da pista escorregadia. Chovia no momento do acidente. Os dois foram atingidos por um Volkswagen Fox. Ambos foram levados conscientes para atendimento hospitalar. E ainda trazendo mais notícias de Cruzeiro do Sul, o município recebe reforço para prevenir emergências. O repasse do governo do estado foi de cerca de R$200 mil. O dinheiro vai ser usado em sirenes, comunicação, gerador e equipamentos. A meta é melhorar alertas e a resposta em situações de risco. Cruzeiro foi ainda um dos municípios do Vale do Taquari mais atingidos pela enchente de 2024.
0: Muito bem, obrigado, Bianca. Daqui a pouco às 8:30 temos mais

0: muita alegria, a informação tá estuva mochendo. Esse foi o Comparia SM de Santa Catarina, Champandorion Litch, Bela Marchinha de Bandorion, também ouvimos Adler's Band de Santa Catarina, em alemão, Keralize, destaque da música alemã com Adler's Band, também Oswaldir e Carlos Magrão, Querência Amada e a Banda Magia Musical. Comprei ontem o seu Malceu Parque, daí no Mercado do Gringo, lá no Monte Alverde. Alô, família Parque, da linha Isabel, da Alceu, Central de Laus da Hierro da Rússia Programa. Vixe, vixe. Abraço, seu Malceu, família Parque. Aí da linha Isabel, linha Cachoeira, toda a região, linha Cipó, inclusive linha Cipó. É, tem a sua quermesse agora, dia 19 de julho, né? Tradicional festa da comunidade Santo Agostinho da linha Cipó. Maravilha. Milton Condra, de Teutônia, Ima Strava da Arba, Ima Rinodeian, Budaís. Isa, Rússia Programa, né? Vixe, abraço, Milton. É, estaremos hoje trabalhando pela região aí de Estrela Teutônia. É tudo certo, seu Joyce Markman, Joyce de Rotsi Sopice, Famalia, John C. Hagaten, Entruza, Krauakada, Hetega, Kratzka, né? Ai, ai, ai, ai, ai, ai, ai, ai, ai. Taspacia, de Tuma Predagal. Valeu, Joyce, tudo certo, abraço. Essa aqui, a Querência Amada, também foi pra ti. Alô, Frei, bom dia. Lostas Rena, Phil Ren, Romanetka, né? Tem aí esse tempo com nebulosidade, son fuzel, vena, son hulz, vena, roita, turasta, né? Partilha amanhã, predomínio do sol e temperaturas bem baixas, né? Podendo chegar 1-2 graus aqui na nossa região. Tá? Skip calma aí, Frei. 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É que amanhã, com certeza, o fogão a lenha, Hebe de Botena, san tem que pomba, galera. Né? E mesa pumba, moia, moia, que desloska lá. Tô queimando o pastiga Rolls Faprend, moiegal. Fábio Schwetz, da linha Santa Cruz. Roster Rádio, Pisse Spät, Angmar, né? Do Mospice, Meia Fria, Ustaia. Alô, Fábio, já tocamos aqui a música dos irmãos, hein? In Hunsenhaus, que é onde Hunsenhaus que toca, né? Já tocou por aqui. Valeu, Fábio. Família Schaefer, de Conventos Lajado, bom dia. Abraço aqui também. Tô tentando entender essa foto aqui de Hunsenhaus, on Panada Planzeraido, hein? É, abraço pra vocês, família Schaefer, aí de Conventos, família Almer, de Marques e Souza, bom dia! Jetzt Fendel bis Artfreund, 15 pras 8, Arauto!
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0: Na região dos vales, média 14 graus.
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0: É Carl Kipps, Mongue Liberais.

0: 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Alô, meus amigos da Ital Roma, de Sampaigne também, pedindo o dobrado do Décio. Aí com o musical Três do Vale, o Décio, né, que era trombonista do Três do Vale. Também tá sempre na companhia, mora aqui pelas bandas do Palanque. Abraço, Décio. Genzo. E esse tromboraço também vai pro Décio da Mecânica São Bento, Alas Kut, São Bento Lajado, que também acompanha bastante a nossa programação. Alô, Lauri, Lauri Gesso, Zé de Estrela, também tá na companhia, The Hot House and Pet Shop, The Hot House and Plantage, que é o Dichen. Obrigado, Lauri, sempre pela companhia, bom trabalho, boa quinta-feira. E de lá nós vamos lá pra Bom Retiro do Sul. Ui, a massa encalinhada, né? Então, tá bom, tá sempre na companhia, mandando os vídeos, The Xoxo, o Jorge Galber, aí no seu galpão, fazendo uma galinhada, aí no fogão campeiro, a falar, então, que nada, vocês têm isso, Mist Group, hein, galera, das que pensa em galinhada, né? É, que raro, manda Mist Group, Laubdron, né? Eita, Lima Sai. Tá bom, então, valeu, Xoxo, obrigado pela companhia sempre, Jorge, Lenga, Liga Justo, Rangel, Santa Cruz, bom dia, obrigado pela companhia, 37933000 para você participar aqui do programa. E agora temos o momento da nossa mensagem do dia.
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0: Muito bem, vamos agora puxar um pouco o freio de mão, vamos dar uma pequena acalmada, ouvir a nossa mensagem do dia, nosso momento de fé, de otimismo, de esperança, de reflexão. 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Michael Tessin, bom dia.
2: Bom dia, ouvintes da Arauto 90,5. Vamos para a mensagem desta manhã.
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2: Amigos e amigas da Arauto, sabe o que há de mais sagrado na nossa vida? A nossa consciência. Sim, a nossa consciência. É colocar a cabeça no travesseiro e ter a certeza, a convicção, a tranquilidade de saber. Fizemos o nosso melhor. Quando eu trato alguém com respeito, eu não faço isso apenas pelo outro, eu faço por mim também. Sabe por quê? Porque lá no fim das contas, no resumo da ópera, eu olho para o meu legado, para a minha história, e percebo que as minhas escolhas definiram a minha jornada. E que bom quando podemos olhar para trás e reconhecer que nós escolhemos bem. Sim, a vida é feita de escolhas. A todo momento nós estamos escolhendo. E não apenas as pessoas com quem convivemos, mas também a forma como nos posicionamos diante delas. A maneira como nós tratamos as pessoas revela quem nós somos. É muito justo e verdadeiro. Isso reflita comigo. É a forma como encaramos uma relação, como nós lidamos com despedidas, com frustrações e até com desapego. Diz muito mais sobre nós do que sobre os outros. Afinal de contas, minha gente, a responsabilidade afetiva vai além de simplesmente não ferir alguém. Ela fala sobre a nossa capacidade de nos relacionarmos com respeito, dignidade e humanidade. E no exercício da compaixão. Lá no fim das contas, no resumo da ópera, ouça minha voz e reflita comigo. Os outros também são pessoas. E nós somos uma delas. Talvez a primeira que precisamos aprender a conhecer e cuidar: o eu interior. Pense nisso.

0: Volta Alegria, informação, belíssima música alemã, linda, linda essa música, mensagem para quem entende a língua alemã, a Indecifrida com a Nicole da Alemanha, um pouco de paz, bonita música, brilhantando a nossa mensagem do dia desta manhã da quinta-feira. Oito e oito, Arauto.
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0: Muito bem, estamos entrando na terceira e última hora do nosso programa Bom Dia, Arauto, de segunda a sexta, das 6 às 9 da manhã. Tô com vocês aqui na 90,5. 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
2: Para toda a região dos vales, aqui de Venâncio Aires, nosso bom dia Arauto, animação e informação do seu início da manhã. 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
2: Rock Engler tá de aniversário hoje. Alô, seu Rock Engler. Homenagem aqui do Levanta, Nelvi Engler, daqui da quarta linha Nova Baixa. O Livona Chenbal Serreira, né? E Manu, Figurima Pro, seu Rock Engler. Assis em Grosemar.

0: Alegria e Informação, essa foi a super banda Chopão. Também ouvimos esse bloco musical, uma banda Horizonte. Também por aqui o companheiro do Kerp, Lúcio que está se coindo, lembra? É a banda Chopão que nesse domingo vai fazer o seu show a partir das 15 horas, aí na Sociedade São Rafael, Cruzeiro do Sul, a partir das 10:30. Já estarei por lá com flashes ao vivo, a Limonzito também vai estar por lá. E o Guto, né? A turma aí da diretoria, aí da Sociedade São Rafael, tá lembrando, hein? Vai ter telão com transmissão do jogo do Brasil a partir das 5 da tarde.
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0: 8:21, Arauto.
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2: Na região dos vales, média 14 graus.
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2: Horas e 23 minutos. Abraço, meus amigos da Plástico Bom e Limpo. Família Schwendler, Sim John Stram, Trandelay. 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
2: É o seu Dalfer lá no Vale Verde. Também já tá mil aqui na programação aqui da Arauto. Light Music Freunde, Ria Terria.

0: Muito bem, mais um pedido musical atendido, banda Alma Nova, partida agora 8:29, a temperatura aqui na faixa é dos 14 graus e olha, bastante frio para amanhã, 1-2 graus previstos na mínima aqui para a nossa região.
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0: Muito bem, a previsão do tempo em vários momentos aqui do nosso dia, aqui dentro da nossa programação da Arauto 90,5. Agora chegando às notícias. Temos agora informações atualizadas com a Bianca da Silva.
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0: Muito bem, Bianca chegando por aqui com informações, oferecimento Óticas Lauro, estamos na época da Copa do Mundo que está mil, né? 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Bianca voltando com mais informações.
3: Bom dia, Marcelo, bom dia aos ouvintes. Santa Clara do Sul abre seleção para operador de máquinas. As inscrições, que podem ser feitas exclusivamente pela plataforma UnDoc, seguem até o dia 8 de julho para contratação temporária. A vaga oferece um salário de 3,4 mil, adicional de insalubridade e vale alimentação. A seleção inclui análise de experiência e prova prática com retroescavadeira. E falando em retroescavadeira, Passo do Sobrado ampliou a frota e comprou também uma retroescavadeira. O município recebeu uma nova máquina que será usada na manutenção de estradas, obras e infraestrutura e, além disso, né, outros serviços públicos. O equipamento aí deve dar mais agilidade aos trabalhos e reforçar o atendimento das demandas da comunidade, principalmente no interior.
0: Muito bem, obrigado, Bianca. 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Destaque da música gaúcha, lembrança.

0: Atenção, tromboraços aí da Super Banda Canecos. Quem tá pedindo tromboraço por aqui? Roma Nova Zonei, Hosting Spalto, né? Super Banda Canecos, tá? Toma de meia, né? Lúcio Adilson Agnes, Alas Kut, né? Radisson Ritter, que tá fazendo show pro Sopice Raima, galera. É, só etvas reformiros, ou etvas paua, galera. Tá bom, então. Abraço aqui pra Marli, que desfacharam em Nova Zonei Kut, Mira Reza, né? Zon Schweinebro. Ui, até abraço, seu Adilson. Dias atrás, semanas atrás, passei aí, dei uma sobrevoada nessa região, vai da linha nova, Sinique Vichteres and House, que flor, galera, trai tiglas, entrou daqui, flor, ai, ai, ai, ai, ai, ai, ai. É, tá bom, abraço, Pinheiral, toda essa região que sintoniza bastante aqui a nossa programação da 90,5. Alô, seu Robson Fashion Fender, pedindo Brilha Som ou São Marino. Vamos colocar na programação. Milton também já tá no trecho. Valeu, seu Brabros, obrigado pela carona sempre. O Schneider lá de Estrela também já mandando o seu bom dia. Célio, Ivone, Alascuna, Alaschen, bom dia. 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
0: 17, faltando para as 9, reta final do nosso Bom Dia Arauto, até as 9 da manhã. Animação e muita informação.

0: música pedida, brilha som aqui na programação. Alô, Santa Catarina.
1: Good boy, mana liba Freud. Piquetes, alas, scooter.
0: Alas.
1: Estamos aqui em Londres, aqui, ó, Alessandro Packer, aqui estamos aqui em Londres, aqui no Vale Europeu, em Santa Catarina.
0: Que legal.
1: Estando no Rancho Castilhação e ligado na Arauto.
0: Muito bem, obrigado, Alexandre. Lontra no estado aí de Santa Catarina, no Vale Europeu, que maravilha. Destaque da música alemã, fechando o nosso Bom Dia Arauto, Cris Bona. Abraço, Alessandro, obrigado pela companhia.

informação. Você no início da manhã das 6 às 9. Nosso bom Geraldo tá ficando por aqui. Fechando com Chris Bonham da Alemanha. Banda Brilha Som, no ritmo das bandinhas, banda Estrela de Ouro e estilo musical de Stereo Stepal. Eu tô ficando por aqui. Tanga Schenfreude, boa, abençoada quinta-feira a todos. Volta amanhã, sexta-feira, se Deus quiser, bem cedo na manhã, 6 da manhã, no Quinta Show Losto Ria. E não esqueçam, das 5 às 6 tem o Brasil Sertanejo, baita programa de música sertaneja, de segunda a sábado.

0: Vem aí o Fernando Fengler te fazer companhia até às 11:30 da manhã com o Hoje é o Dia. Pra começar, tem destaque nacional.
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0: Pontualmente 9 horas, Arauto.
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6: Muito bem, chegando por aqui mais um programa Hoje é o Dia. 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

Tá na hora de hoje é o dia, o seu companheiro de todas as manhãs na programação Arauto. Você ouviu, né? Nem ontem, nem amanhã, hoje é o dia. Estamos juntos porque hoje é hoje, né? É, nós temos que viver hoje. Sabe que eu ouvi uma frase nessa semana que me fez refletir um pouco, me fez pensar e serve pra todos, né? E faz muito sentido. Vê se tu concorda comigo. Objetivo, né? Tu tem lá a tua como se fosse uma linha de chegada. Você não chega mais rápido se você correr olhando pra lá, pra linha de chegada, né? Você tem que correr olhando pra onde você está. Ou seja, é justamente o que eu falava, o hoje. Você não vai atalhar, você não vai chegar mais rápido, não vai conquistar algo mais rápido olhando só para aquilo, né? Olhando lá para a linha de chegada, não. Você tem que olhar para onde você tá agora. É ação, agir agora, né? Viver o hoje. Então, é o que faz todo sentido, é o que eu disse. Vê se combina para você também essa frase aí, né? Essa reflexão. É, mesma coisa, vamos usar um outro exemplo, cuidar da saúde. Ah, o meu sonho é estar curado, né? Ter tal cura. Mas não vai curar mais rápido se tu olhar lá na frente, lá na cura. Não, você tem que olhar para onde você está no momento. É cuidar da tua saúde hoje, é se alimentar bem, é um pouco um exercício, é dentro do possível ser uma pessoa ativa. Por aí vai, né, gente? Então, ó, hoje é o dia, tá no ar. Manhã de quinta-feira, o tempo tá chuvoso, é tempinho medonho, mas tudo bem, né? Faz parte desta época do ano. Nós temos agora 14 graus a temperatura neste dia 2, tá? Dia 2 de julho de 2026. Dia de número 183 do ano, a semana 27, a lua é minguante. Hoje, dia do hospital e também dia do bombeiro brasileiro. Então, ó, parabéns aos envolvidos. Vamos começar aqui, gente. Prazer, sou o Fernando Fengler. Vamos juntos até as 11:30 da manhã. Começando com destaque nacional. Tentativas de apaixonar.

0: Informação, brilha som com clássicas, né? E essa aqui é uma delas, Mediz, né? Teve uma regravação com o pessoal do Corpo e Alma nessa música, né? Muito bem, estamos aqui agora com 9 horas 21 minutos, nessa manhã chuvosa, temperatura em 14 graus, um grauzinho a mais que ontem, né? E por aí vai, né, gente? Esse tempo, como diz o Rafael Cunha, tempo enfarruscado, né? Eu gosto desse termo aí, é. Não é um tempo de cara feia, é tempo enfarruscado, né? E aí, o que que tu tá aprontando pra hoje? Lida normal, né? É, segue a lida. Vamos ao trabalho, né? Aqui, nós estamos em Venâncio Aires, na Getúlio Vargas, 1140. É no centro da cidade. Daqui eu vejo as belíssimas torres da nossa igreja. É, pelo nosso estúdio panorâmico. E vou conversando com você. 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Hoje nós vamos falar sobre os medos, as fobias que o pessoal tem, já que hoje é o dia do hospital, né, na área da saúde. E aí, tu tem medo de injeção ou não? Seja sincero. Seja sincero. Medo de agulha ou não? Às vezes é injeção, às vezes é tirar sangue, fazer um exame, aquela coisa toda. Vou falar por mim agora, tá? Eu, Fernando, eu não tenho medo de agulha, não tenho medo de injeção. Eu só viro a cara, né? Não gosto de olhar. Faço injeção nos animais, em casa, quando preciso, tudo certo, não tem problema. Agora, em mim, eu só não posso olhar, não gosto de olhar. Pode fazer o que quiser, ali. Vai lá, vai que é tua. É, tirar sangue, fazer injeção, tudo certo. Não tenho medo, vou lá, faceiro, né? Agora, não gosto, eu viro a cara, viro o rosto. E você? E tu? E tu, vivente? Tu te aperta aí na hora de fazer uma injeção? Conheço pessoas, né? Tem cada pessoa de 2 metros de altura. Tem pavor de agulha, de injeção, tem muito medo, né? E aí, como é que é aí? Como é que é a tua sensação? É, comenta comigo, vamos prosear sobre isso hoje de manhã. E aí tu já vai lá, te inscreve no sorteio. Boa sorte pra todo mundo!
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0: Em instantes tem Banda Modelo, Se Eu Não Tivesse Bloqueado, com o Rogério Magrão.
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0: Agora são 9h24, Arauto.
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0: Região dos Vales, em 14 graus.
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0: 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Vamos se aquecer, gente. A boa música não para. 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
0: Hoje é o dia. Banda Modelo, Se Eu Não Tivesse Bloqueado. Participação do Rogério Magrão. Em instantes, a hora do mate. Vai esquentando a água aí.

0: 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André Renner e César Mocena. Vamos com a música gaúcha, gente. É a música gaúcha nessa manhã de quinta. 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Aí teu chimarrão tá diferenciado, né? Erva mate Elaci e a nossa música gaúcha hoje com o doutor do agronegócio.
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0: informação, doutor do agronegócio, com o Paulinho Mocelin, na hora do mate, mas que beleza. E aí, o mate velho, tá palmeando aí uma cuia, palmeando o chimarrão, vem com o Arauto. Vamos lá, quinta-feira, né, gente? Dia chuvoso, dia 2 de julho desse 2026, e por aqui nós vamos firmes e fortes adiante. É, minha gente, vamos lá, a pergunta hoje é relacionada a... que hoje é o dia do hospital, né? Fiz uma pergunta, fiz uma provocação aqui, relacionado à injeção, agulha, esse tipo de coisa. O pessoal tem medo ou não tem, né? E o que vem, o que aparece de vídeo, né? O pessoal gritando de medo. Então, olha, não tem uma pessoa, né? Na verdade, os primeiros minutos de vida já vai à injeção. Não tem uma pessoa nessa vida que em algum momento, em determinado momento, não vai passar por essa situação, né? Não existe isso. Então, como é que é pra ti? Tranquilo? Deixa eu mandar um alô pra Márcia Schneider, lá de Arroio Grande, Arroio do Meio. Ela mandou fotos aqui, gente, de um pão de milho feito no forno. Do também aqui do seu chimarrão bem temperado, né? Temperado, de chimarrão temperado é com chá, né? Valeu, Márcia. Abraço pra ti, uma ótima manhã. Quem mais aqui? O meu amigo Leomar também. E aí, Leomar?
1: Bom dia, Arauto, aqui em Vale Verde. Chuva agora.
0: Mas Deus
1: tá
0: livre.
1: Tá frio hoje.
0: É.
1: Daí tá bom o clima, mas tá chovendo. Tô tomando café escutando o Arauto. Bom dia pra vocês aí.
0: Bom dia pra ti também, meu amigão, direto de Vale Verde, na nossa companhia. Coisa boa, hein? Oi, Fernando. Olha, Fengler, eu tenho tanto medo que às vezes eu chego até a desmaiar. Nossa, e não é pra brincadeira não, né, Leocádia? Abraço pra senhora, tudo de bom. Bom dia. Seu Fengler, eu não tenho medo de agulha, não tenho medo de injeção, já tô tão acostumado a fazer que não tenho nem medo mais, né? Toca uma boa pra nós aí, uma música, pode ser qualquer uma do programa, tá certo? Claro que sim, Normélio de Lima, um abraço especial pra ti, obrigado pela tua companhia. Vamos firme e forte então, né? Oi, Fernando, bom dia, eu não tenho medo e ainda fico olhando e conferindo, pra ver se não erra lá, ó. Ah, mas acredito. Abraço, viu? Nossa amiga Rejane, tudo de bom. Essa aí é corajosa, né? Essa é corajosa. Fengler, bom dia. Eu não tenho medo de injeção, não, mas eu não olho também. Eu olho pra cima, pro teto. Ó, boa sugestão, né? Olha pra cima. Geralmente eu olho pra qualquer canto da sala, né? Olho pra qualquer coisa. Olho pra qualquer coisa. Eu não gosto de ficar olhando ali, né? Então é nóis, viu? É nóis. Abraço pra você, Ceci Fider. Oi, Fengler, bom dia, eu quero esse vale. E eu não tenho medo de injeção, ainda mais sou doador de sangue, faço exames todo mês. Solange Fischer, do Olavo Bilac, valeu, dona Solange. Um abraço pra senhora, tudo de bom. Ô, Solange, tu já te inscreveu na promoção nova da Arauto?
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2: Em instantes, da Passarela, com a participação da Sétimo Sentido.

0: 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Treze minutos para as 10, Arauto.
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0: Na região dos vales, 14 graus.
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0: 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Estamos de volta com mais um bloco do Hoje é o Dia.
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0: 8 minutos faltando.

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0: Programação da 90. Olha só, minha gente, vamos lá com a previsão.
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0: 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A nossa previsão do tempo atualizada para você direto do jornalismo. Na voz dele, Rafael Cunha. Bom dia.
3: Muito bom dia a todos que nos acompanham. A máxima hoje chega aos 14 graus na região e a tendência para os próximos dias é de tempo mais seco. Com o tempo mais seco, a temperatura mais baixa também retorna à região. Amanhã, por exemplo, a mínima fica em 1 grau apenas, com máxima de 11. Apesar de um dia marcado pelo sol, amanhã a tendência é para um dia bastante frio ao longo do período. Já no sábado, a mínima fica em 4, com máxima de 16 graus, também com tempo seco. Com as informações do tempo, Rafael Cunha.
0: Ok, obrigado, Rafael. Atualizando a nossa previsão do tempo nas ondas da Arauto, né? Vamos seguindo com...
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0: Calmon, de baile em baile.

0: Informação, tá aí, gente, sucesso do Calmon, de baile em baile. A programação da 90, maravilha, gente, ó. Vamos ao intervalo, é rapidinho, a gente já volta com notícias e daqui a pouco tem o Arauto Toca Mais. Vai participando, tem vale compras de R$100 pra você.
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0: Música nova da banda Ecos. Deus o livre com Volney Bianchini.
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0: 10:03, Arauto.
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aí, agora são 10:08. A temperatura marca na nossa região 14 graus a média. Direto do Portal Arauto, destaques e notícias. Mato Leitão promove uma reunião e palestra para produtores rurais. O encontro do Conselho Municipal de Desenvolvimento Rural será na próxima quarta-feira em Arroio Bonito. Na sequência, agricultores participam de uma palestra sobre manejo da lavoura de milho para alto rendimento. A participação é gratuita, com confirmação antecipada pelo WhatsApp 51 99951-3609. E Lajeado inicia a construção de 56 casas para famílias atingidas pela enchente. A ordem de início das obras foi assinada e as moradias serão construídas no bairro Planalto. A previsão é de entrega no segundo semestre de 2026 para garantir um novo recomeço às famílias beneficiadas. E 3 jogos definem classificados às oitavas da Copa do Mundo nesta quinta-feira. Espanha e Áustria abrem a rodada às 16 horas. Depois, Portugal enfrenta a Croácia às 20 horas. À noite, a Suíça encara a Argélia. Quem vencer avança, simples assim. Em caso de empate, decisão vai para prorrogação e, se preciso, também vai para os pênaltis. 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
0: Vamos lá, gente. Boa, Arauto Toca Mais. Aqui na 90,5 são seis músicas sem intervalo, uma melhor que a outra. Começando com a nova da banda Ecos, Deus o Livre é o nome da canção. Música 2, Corpo e Alma, com Neco Martins, reprises de amor. A 3, Tudo Vem do Campo, Chiquito e Bordoneio. A 4, Céu e Cantos, Aceite Esse Plano. Depois tem na música 5, Trai a Véia, Toque de Mágica. E a música 6, Doce Pecado, Quem Vai? Preparados aí? Vamos ao nosso som, porque a

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Esse foi o Arauto Toca Mais. Bom, edição desta nossa quinta-feira pela manhã, né? Agora 10h29. Desse 2 de julho de 2026. Que música, né? Quem vai, Doce Pecado? Tivemos também Traia Véia com uma antiga sertaneja. Tivemos Céu e Cantos. Chiquita e Bordoneio, Corpo e Alma e Banda Ecos. E hoje, o nosso assunto, nosso tema, nossa pergunta, nossa brincadeira aqui é relacionado ao dia do... Hoje é o dia do hospital, gente. A casa que nos acolhe. Olha a importância que tem um hospital nas nossas vidas, né? Primeiro que a gente já nasce no hospital, né? Primeiro passinho, primeira respirada fora da barriga da mãe já é ali, né? Imagina a importância desta casa, né? Dia também do Bombeiro Brasileiro. Dia da Independência da Bahia. Bom, mas enfim, o nosso foco hoje é o hospital, a pergunta que tá rolando, nossa temática hoje é sobre as injeções, né? Pra você que tá chegando agora, a gente tá numa discussão aqui, a galera que tem medo, a galera que é corajosa, o pessoal que desmaia. Isso tem de tudo. Um alô aqui vai pro seu Célio André Arenhado. Olha, Fengler, eu não tenho medo. Eu não tenho medo de injeção, não. Ah, meu Deus, tem que ser, né? Bom dia, Fengler. Eu, Nair Posse, eu não tenho medo de agulha, não, de injeção. Só vai, né? Um abraço, um bom dia pra todos. Valeu. Valeu, Nair. Um alôzão especial pra ti, viu? Quem mais aqui? Um abraço triforte lá pra dona Rosane Franz, também é corajosa. Oi, Fengler, bom dia. Olha, medo eu não tenho, mas eu olho pro lado, mordo a língua. A Maristela, né, lá do Sapé. Ô, Maristela, eu não chego a morder a língua, né, mas interessante tua estratégia, né? É, tem que cuidar pra não morder demais, né? A gente tem que a paisa, né? Coisa séria. Ô, Fernando, bom dia, aqui saindo cookies com gotas de chocolate. Nossa, mas olha lá, tá profissional, Elizabeth do Mangueirão, né? E ela mandou foto, gente. Pensa num bandejão. Os cookies são aquelas bolachinhas, né? Geralmente são bem doces. E eu não sei que massa que é aquilo, né? Parece com a massa da bolacha de manteiga, mas não é, né? Né, Elizabeth? Não é a mesma massa. E ela botou gotas de chocolate e tá indo pro forno. É, mas já faz uma hora atrás que ela mandou a mensagem, né? Já deve ter até pronto. Né, Elizabeth? Ô, manda a foto aí depois de pronto. Fiquei curioso. E um dia, se não tiver lugar pra guardar os cookies em casa, aqui tem bastante espaço na rádio, viu? A gente guarda pra você, tá? Principalmente na barriga. Bom dia, Fengler, eu tenho medo de injeção. Ai, ai, ai, dona Elcida Stoic, e aí, como é que tu faz daí, né? Não tem muito o que fazer, é encarar, né? Bom dia, Fernando, eu não tenho medo. Quem mandou aqui o seu Arno Ben. Bom dia, um alô especial pra dona Cláudia. Oi, Cláudia, abraço pra você. Oi, Fengler, bom dia. Eu não gosto de agulha. Chega a virar o rosto pro lado pra não ver. Grande Robson do Rincão. Viu, achei que era só eu, né? Tem muita gente que é assim. Ah, credo, né? Medo não, só tipo, não simpatiza muito, né? A Vanessa da Harmonia pedindo a nova do Presença, tá na escuta da rádio. Valeu, Vanessa. Oi, Fengler, bom dia. Não tenho medo de injeções. Quem mandou aqui? A dona Cecília Cunha. Aê, Cecília. Quem mais? A Elaine. Oi, Fernando, bom dia. Eu não tenho medo de injeção. A Elaine e o Jurandir, pessoal de Vale Verde, estão aqui na audiência, pediram uma do Calmon. Eu toquei antes o Calmon, né? De baile em baile. É, essa foi pra vocês então, né? Recém tinham mandado a mensagem e daí tocou, né? Então, espero que tenham sido atendidos. Um abraço especial, Elaine e Jurandir, os amigos aí na audiência em Vale Verde. Oi, bom dia, Fengler. Tamo tomando mate aqui, eu e o Marquinhos, né? Pediu Danúbio Azul, Grande Pedro Lisboa. Fernando, bom dia. Estamos na audiência ouvindo o Arauto fazendo massagem. Nosso ouvinte, o Hiltor Paiter. Valeu, seu Hiltor. Um abraço pra você, obrigado pela audiência, bom trabalho. Bom dia, toca Voarei dos Atuais para meus filhos Marcos e Marciele, a Nora Sandra, o Genro Lucas, o Neto Vitor, em especial pro namorado Clóvis e Glaci Reuters. Estou trabalhando na escuta da Arauto. Valeu, Glaci! Querida, obrigado, viu? Um alô pra Sandra, pro Lucas, pro Vitor, pro Clóvis, pra você, pra Marciele, pro Marcos, todo mundo, né? Que coisa boa. Todo mundo, toda a família na audiência, né?
Oi, Fernando, bom dia, não tenho medo, mas dói que eu vou

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4: Na região dos vales, temperatura em 14 graus.
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0: Essa aqui é uma das mais tocadas dos últimos meses, né? O Rainha Musical com Fígado de Aço. Na sequência tem Champion. E em instantes, notícia boa da Arauto.

0: dia, informação, campeão, nova deles, né? Hora de notícia boa, ia falar previsão, né?
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0: É, a previsão já foi, né, Fengler? A notícia boa, e sempre é hora, né? Sempre é hora de ouvir uma boa nova. 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E a notícia boa, Santa Clara do Sul abre uma seleção para operador de máquinas. Olha a oportunidade aí, a turma de Santa Clara e região. As inscrições podem ser feitas de forma exclusiva pela plataforma Undoc. Seguem até o dia 8 de julho para contratação temporária. A vaga oferece salário de R$3.400, adicional de insalubridade e vale alimentação. A seleção inclui análise de experiência e prova prática com retroescavadeira. Muito bem, Santa Clara do Sul, então, com esta oportunidade. Vaga para operador de máquina. Notícia boa, seguimos por aqui com Alma Nova, essa aqui combina com o dia de hoje, hein? Eita, Alma Nova.
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0: Voltou a alegria, a informação. Gente, fechando muito bem mais um bloco com o grupo Carisma. Eu duvido, uma versão bem embalada dessa canção que é conhecidaça, né? Clássica aí das quermesses e dos bailes, né? Ai, coisa boa. Gente, vamos seguir a prosa aqui, ó. Tem muitos recados e participações nesta manhã. A gente tá aqui com um presente pra você, o Vale Compras do Ra Supermercado. Vai lá na plataforma, te inscreve, participa. Sorteio daqui 30 minutinhos. E paralelo a isso, tá proseando aqui no WhatsApp, né? Sobre injeção. Hoje é dia do hospital, fez um gancho aí falando sobre injeção. É, tu é daqueles que morre de medo ou não tá nem aí? É, tio, vamos seguir aqui com as participações. Oi, Fernando, bom dia. Sandra Bergman. Eu não tenho medo de injeção. Até prefiro porque é mais rápido o efeito. Sabe que eu tô contigo, viu? Ah, vou te dizer, dona Sandra. Eu na possibilidade de escolher entre injeção e remédio, Deus o livre, nem penso. Injeção, sempre. É muito bom, muito melhor, né? Não é que é bom, mas é melhor, mais prático, né? Né, Sandra? E a Amandinha, a pequena Amanda, ela diz que tem medo, que chora bastante. Ah, mas não precisa ter medo, né? Alô, crianças que estão nos ouvindo, a injeção é pra ajudar a gente, né? É pro nosso bem. Dá só um piquezinho, logo passa e tá tudo certo, né? É mais ou menos por aí. É difícil entender às vezes as crianças, né? Mas é simples assim. Bom dia, eu não tenho medo de agulhas. Posso até olhar. Ah, que beleza, então só vai, né? Bom dia, Fernando. A vacina é o melhor remédio. Ó, mais alguém comentando aqui, né? João Schweiker. Obrigado, João. Aquele abraço. Oi, Fernando. Bom dia. Eu não tenho medo de injeção, mas tenho pavor da injeção de penicilina. Essa dói muito. Essa eu já fiz umas 3 vezes. Abraço. Ah, sim, a Bezetacil, né? É, a Bezetacil é o ingrediente dela é a penicilina, né? Antibacteriana. Essa aí é medonha. Meu chapéu, essa aí eu também já passei por isso, viu? Já passei por isso muitas vezes. Principalmente agora, nessa época, o pessoal tem problema na garganta, né? Amidalite e tudo mais. É o primeiro. Penicilina. É a tal da Bezetacil. Mas é tiro e queda, né? Valeu. Bom dia, Fernando. Fábio Schwertz, da Linha Santa Cruz. Toca destaque nacional, pancadas de choro pro colega Nenê, o famoso gaiteiro. E Matrufo, diz ele aqui. Grande Fábio Schwertz, abraço. Oi, Fengler, tudo bem? Tudo bem por aqui e por aí, tudo certo? Maicon Bergman, da Linha Sapé. Eu não tenho medo de injeção, não, Fengler. É super de boa. Mas que tal, hein? Só vai, né? Só vai. É nóis, então. Vamos lá. Grande Maicon, abraço pra ti, viu? Oi, Fernando, bom dia. Eu não tenho medo, mas também não gosto. Grande Enio Bergman, Cidade Nova. A Marisa Hermes, fiz 2 injeções ontem. Doídas, hein? Uma Bezetacil e a outra, não sei, né? Mas não tenho medo, o importante é melhorar logo. É isso aí, esse é o pensamento, né? Essa é a ideia. Valeu, Marisa. A Marceli Bergman, também um abraço pra ela, corajosa. Aqui o pessoal do bairro Aviação, a Claudete Arinhar. Oi, Fernando, bom dia. Eu não tenho medo de injeção, mas meus pets, rapaz, esses aí é complicado, né? Ela mandou foto aqui deles, o amarelo, bom, Frajola e a Shayla, né? Shayla é o cachorrinho. Muito bem, 2 gatinhos bem bonitinhos, deitadinhos nas casinhas ali, né? Legal. E a Celi? Oi, Fengler, bom dia, injeção? Só se estritamente necessário. Última opção pra mim, dona Celi. Valeu, Celi, ela pediu enigma, né? É o que eu digo, né? São os gostos e tudo mais, as preferências de cada pessoa, isso não se discute.
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0: Nova do Presença. Alô, Vanessa Ferreira, essa vai pra você.
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0: Agora 10:55, Arauto.
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0: 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De volta estamos com...
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0: Hoje é o dia e presença com a nova música Amor Alcoólico.

0: gente, JM com Briguinha. É o mais recente lançamento dos amigos do JM, né? Pois bem, vamos lá. Firmes e fortes, intervalo chegando e a gente já volta.
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0: Como no filme. Alô, Yara, com Indústria Musical.

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2: Agora são 11:13, Arauto.
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0: Gente, daqui a pouco nosso sorteio do Vale Compras de R$100 do Ra Supermercado.

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0: mais, Thalita e Elisa, Mississippi. Finalizando nossa parte musical do programa de hoje. Minha gente boa, ó, vamos aqui ainda dedicar alguns abraços antes de anunciar quem leva o nosso prêmio. Chegou a foto dos cookies, massa manteigada, açúcar refinado, açúcar mascavo e os biscoitos estão fantásticos. Fengler, meu Deus do céu. Ah, olha o Matheus. Matheus já tá aqui no estúdio para apresentar o informativo. Dá uma olhada aqui. Vem cá olhar isso aqui. Os cookies caseiros da nossa ouvinte. Quantos desse aí, tu? De vez assim? Tocava
1: mas,
0: pra baixo.
1: Mas essa bacia inteira aí eu tô...
0: Não, a bacia não. Eu perguntei os docinhos.
1: Não, todos.
0: Ah, tá bom. Todos que estão dentro da bacia. Ah, mas tá apetitoso demais, Elizabeth. O que faltou?
1: A localização.
0: A localização. É verdade, pra nós ir lá comer alguns, né? Ah, isso aí com uma xícara de café. Meu Deus do céu. Manteiga. Deus do livro. Elizabeth, Elizabeth do céu. Judiando dos peão aqui, né? Valeu, uma ótima quinta pra você. Bom dia, Fernando. Um abraço pra Lourdes Heinen Bon, de Olavo Bilac. Oi, Fernando. Não tenho medo da injeção. Minha mãe, desde pequena, me dizia que andar a cavalo, pra andar a cavalo, não pode ter medo. Tá resolvido, né? Foi fácil. Matheus de Freitas, deixa eu te fazer uma pergunta. Tu tem medo de injeção, não?
2: Não.
0: Não?
2: Não.
0: É guri corajoso?
2: Tô.
0: Ah, eu não senti muita confiança aí nesse teu não. É, dá um pouquinho, pode, né?
2: Não tem medo, não.
0: Vai?
2: Não. Vai.
0: Tranquilo. Não tem medo.
2: Tranquilo, de boa.
0: A gente tava falando hoje, tu consegue olhar alguém fazendo a injeção em ti ou vira o rosto?
2: Não, eu olho, tranquilo.
0: Olha, de
2: não
0: boa.
2: Não tem galho.
0: Coletar sangue também.
2: De boa.
0: Ah, tranquilo. Então tá bom, então tá certo. Beleza, então. Esse é o Matheus de Freitas, que daqui a pouquinho apresenta o informativo. Gente, tá na hora de lançar aqui o nosso ganhador do sorteio. Atenção.
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0: feliz. Senhoras e senhores, quem tá levando nesta manhã o Vale Compras do Haas Supermercado, a sorteada foi. Final do telefone 8245, parabéns, Tainá Larissa Felipe. Parabéns, Tainá Larissa Felipe. Final do telefone 8245, você ganhou. Pra tu que não ganhou, não fica triste. Tem mais sorteios ao longo do dia. Temos a nossa campanha mensal que tá só no começo. Boa sorte pra todos e todas. Vem aí, noticiário. Eu volto às 15 no Bandas da Arauto.

0: 11:30, Arauto.
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0: 11 horas 35 minutos, temperatura na região na média dos 14 graus. Está no ar mais uma edição do Informativo Arauto. Chegando a partir de agora o

0: e 5 famílias em Venâncio Aires. Região Baixa de Venâncio Aires recebe ação de preparação e fortalecimento da Defesa Civil. Rota do Sol recebe obras de contenção para reforçar a resiliência viária. Essas e outras informações chegando com credibilidade a partir de agora.
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0: 11:36, programa de aquisição de alimentos inicia nova etapa de entregas para 375 famílias em Venâncio Aires. A próxima entrega acontece no dia 7 de julho. Os detalhes chegam na reportagem com o jornalista Henrique Bauer.
2: O programa de aquisição de alimentos iniciou nesta terça-feira o cronograma de entregas do segundo semestre de 2026 em Venâncio Aires. Ao longo dos próximos 5 meses, 375 famílias serão beneficiadas com cestas compostas por alimentos frescos produzidos por agricultores familiares do município. Para organizar a distribuição, os beneficiários foram divididos em 3 grupos, que recebem os alimentos uma vez por mês, em datas alternadas. A primeira entrega contemplou 125 famílias e ocorreu na sede da Coprova, parceira na organização da ação. O programa de aquisição de alimentos promove um importante equilíbrio entre o apoio às famílias em situação de vulnerabilidade e o fortalecimento da agricultura familiar. Além de garantir alimentos de qualidade na mesa de quem mais precisa, a iniciativa incentiva a produção local, gera renda aos agricultores familiares e movimenta a economia do município. As cestas incluem frutas, legumes, verduras e outros produtos cultivados por produtores locais, respeitando critérios de qualidade e valor nutricional. A próxima entrega será destinada ao segundo grupo, no dia 7 de julho, a partir da 1:30 PM, no mesmo local. Em Venâncio Aires, o programa é realizado pela Secretaria de Habitação e Desenvolvimento Social, responsável pelo acompanhamento das famílias participantes, em parceria com a Coprova.
0: Muito obrigado, Henrique Bauer. Agora 11:38. 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Agora 11:39, região baixa de Venâncio Aires recebe ação de preparação e fortalecimento da Defesa Civil. A repórter Carolina Almeida conta mais sobre as resoluções do encontro.
3: Fortalecer a preparação da comunidade para enfrentar eventos climáticos extremos e ampliar a rede de apoio em situações de emergência. Com esse objetivo, a Prefeitura de Venâncio Aires, por meio da Defesa Civil, em parceria com o Corpo de Bombeiros, promoveu na noite desta terça-feira um encontro com moradores da região baixa do município, na Escola Municipal de Ensino Fundamental Professora Odila Rosa Scherer, no bairro União. Ao longo da programação, a comunidade recebeu informações sobre as principais ações desenvolvidas pelo município desde a enchente de maio de 2024, além do funcionamento dos núcleos comunitários da Defesa Civil. Também foram apresentados o diagnóstico situacional da região baixa, os novos mapas de alagamentos, a ampliação da estrutura e dos equipamentos da Defesa Civil, a implantação de sistemas de alerta, os trabalhos de desassoreamento e as melhorias na drenagem e canalização. O plano municipal de contingência disponível na página inicial do site da prefeitura foi detalhado aos participantes, apresentando os protocolos de prevenção, monitoramento, alerta e resposta em situações de desastre. O secretário municipal de Segurança Pública e Defesa Civil, Luciano Teixeira, detalha que o plano municipal de contingência é o documento que orienta como o município atua antes, durante e depois de uma situação de emergência. Ele explica que é nele

0: que estão definidas as responsabilidades de cada órgão, os protocolos de atendimento e as ações necessárias para proteger a população. Como parte das ações de preparação, a Defesa Civil também anunciou a realização de um simulado de evacuação da escola. A atividade está marcada para o dia 8 de julho, às 8:30 da manhã, e tem como objetivo preparar a comunidade escolar para agir de forma rápida e segura em situações de emergência, colocando em prática os protocolos previstos no Plano Municipal de Contingência. O encontro também marcou o cadastramento de voluntários, profissionais, proprietários de caminhões, máquinas, embarcações e motoristas interessados em integrar os núcleos comunitários da Defesa Civil. As inscrições seguem abertas na Secretaria Municipal de Segurança Pública e Defesa Civil.
1: Muito obrigado, Carolina Almeida. Agora 18 minutos para o meio-dia, neste momento chegando a previsão do tempo. 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Previsão do tempo chegando com Rafael Cunha. Bom dia, Cunha.
2: Muito bom dia a todos que nos acompanham. A tendência para hoje é de máxima de 14 graus na região e o dia deve ser mais uma vez de umidade, a mínima deve ser invertida, inclusive deve ser registrada à noite. Já amanhã, o amanhecer deve ser com mínima na casa de 1 grau apenas na região e a tendência é para um dia seco, assim como no sábado. Como o tempo fica mais seco, a temperatura também reduz por conta da pressão atmosférica. Mínima de 5 com máxima de 16 graus no sábado. Com as informações do tempo, Rafael Cunha.
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1: Muito obrigado, Rafael Cunha, com as informações do clima. 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Rota do Sol recebe obras de contenção para reforçar a resiliência viária. A RSC 453 e RS 486 passam por conjunto de ações de recuperação. A jornalista Bianca da Silva traz mais detalhes sobre as obras.
4: A segurança viária da Rota do Sol está sendo reforçada com a execução de obras de contenção destinadas à estabilização de encostas e talojes. Financiadas com recursos do FUNRIGS, as 11 intervenções em andamento na RSC 453 e na RS 486 integram um conjunto de ações de recuperação da infraestrutura rodoviária da região, que somou investimento de R$1 bilhão. As obras têm como objetivo reduzir os riscos de deslizamentos, especialmente nos trechos mais suscetíveis, aumentando a resiliência da rodovia diante de eventos meteorológicos extremos. Em todo o Rio Grande do Sul, o governo do estado investe 3,1 bilhões em 48 empreendimentos, entre recuperação de rodovias e implantação de pontes, executados pelo DAER, vinculados à Secretaria de Logística e Transportes. As intervenções foram definidas a partir de estudos geotécnicos e hidrológicos realizados após o evento meteorológico de 2024, quando deslizamentos bloquearam rodovias e isolaram comunidades. Ao longo de mais de 150 quilômetros da Rota do Sol, abrangendo trechos da RSC 453 e da RS 486, os serviços incluem corte e estabilização de taludes, perfuração de rochas e implantação de estruturas de contenção. O titular da secretaria, Clóvis Magalhães, destacou que a Rota do Sol é um dos principais corredores logísticos do estado e sofreu impactos significativos durante as chuvas de 2024. Já o diretor-geral do DAER, Luciano Faustino, explicou que as contenções combinam barreiras estruturais e sistema de drenagem para estabilizar o solo, reduzir infiltrações e prevenir processos erosivos.
1: Muito obrigado, Bianca da Silva. Em instantes, no próximo bloco, você confere. Comentário esportivo com Luciano Almeida. Também as informações do... Também o programa Mato Leitão em destaque, as informações do, da cidade de Mato Leitão e o programa Igreja em Missão. 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
0: Começando o segundo bloco do Informativo Arauto, agora às 10 minutos faltando para o meio-dia. A temperatura segue na média dos 14 graus na região. Neste momento chegando o programa Mato Leitão em destaque com as principais informações da cidade das Orquídeas.
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2: Bom dia. A partir de agora, aqui na Arauto FM, mais uma edição do boletim Mato Leitão em Destaque. As principais informações desta semana. Apoio para a Liga de Combate ao Câncer. Um grupo de pessoas está mobilizado em campanhas de apoio à Liga Feminina de Combate ao Câncer de Venâncio Aires. O trabalho envolve recolhimento de vidros e tampas plásticas, independentemente de cor, modelo ou tamanho. Esse material será vendido e os recursos repassados para a Liga de Combate ao Câncer. Atenção para os pontos de coleta: Loja Floresta, Ditlanta e Cartório Mirandoli. Trabalho de apoio à Liga de Combate ao Câncer. Declaração de animais prorrogado. O governo do estado prorrogou até 10 de julho. Atenção para o prazo, 10 de julho, o prazo para atualização cadastral anual de animais. A declaração é obrigatória para todos os produtores que possuem animais em sua propriedade. A documentação pode ser feita na Secretaria da Agricultura, no Centro Administrativo. Sorteio da campanha Sua Nota Vale Prêmios. O sorteio da quarta etapa da campanha Sua Nota Vale Prêmios vai acontecer durante a 29ª Festa Municipal do Colono Imigrante na Vila Santo Antônio. A Prefeitura confirmou o sorteio para sábado à tarde, dia 18 de julho, logo após a apresentação do Grupo Oficial de Danças Alemã de Estrela, marcado para as 2h15 no Ginásio de Esportes Tonhão. A troca de notas fiscais, sempre com CPF, pode ser feita na recepção do Centro Administrativo, Secretaria da Agricultura, Escola Santo Antônio de Pádua, Secretaria Municipal da Assistência Social e CRAS. Atenção para os prêmios: vale compra de 8.000, vale compra de 3.000, vale compra de 2.000, vale compra de 1.500 e o último prêmio vale compra de R$1.000. Todas as cautelas que participaram das outras etapas seguem concorrendo normalmente. Feira do Livro. Secretaria Municipal de Educação realiza hoje, amanhã e sábado, a tradicional Feira Municipal do Livro. O evento, nos turnos da manhã e tarde, acontece na CEUB. A abertura será hoje à noite, às 19h, com a presença de autoridades. Para incentivar a leitura, a Prefeitura vai entregar novamente, assim como acontece todos os anos, um vale de R$23 para cada estudante matriculado no município. Este vale é para auxiliar na aquisição de algum livro. Neste ano, a Prefeitura está liberando 1.000 vales para os alunos. No sábado, os feirantes da Feira do Produtor vão participar da Feira do Livro no horário entre 8h e 11h30 da manhã. Prestigie e participe de mais uma edição da Feira Municipal do Livro a partir de hoje na CEUB. Final do Municipal de Bocha. São João e São José estão na final do Campeonato Municipal de Bocha. O primeiro jogo da decisão vai acontecer no próximo sábado, dia 4 de julho, na cancha do São João. A rodada de volta das semifinais teve São José 2, União 0 e São João 2, Santo Antônio A 1. Portanto, São João e São José na final do Campeonato Municipal de Bocha. Cadastro para exames gratuitos de visão. Mato Leitão vai realizar a Semana da Saúde Visual, parceria entre Prefeitura e Associação Olhar pelo Próximo. Serão oferecidos exames gratuitos para pessoas a partir dos 7 anos de idade. Secretaria Municipal de Saúde informa que o cadastro dos interessados será realizado nas unidades básicas de saúde do Centro e Santo Antônio. Mais informações com a Associação Olhar pelo Próximo.
1: A
3: Associação Olhar pelo Próximo, em parceria com a Prefeitura e a Secretaria Municipal de Saúde de Mato Leitão, convida toda a população para participar da campanha de saúde visual, que será totalmente gratuito. 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O cadastro estará acontecendo nos dias 6 a 11 de julho, no Posto de Saúde Central, no período de 8 às 11:30 e das 14 às 16:30. Também terá cadastro no Posto de Saúde de Santo Antônio, nos dias 6 e 11 de julho. 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Lembrando que gestantes, lactantes e crianças de 2 a 6 anos não podem participar dessa etapa da campanha. Cuide na sua visão. 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Aproveite essa oportunidade.
2: E esse foi o Boletim Mato Leitão em Destaque desta semana. Fique ligado na Arauto FM e acompanhe tudo o que acontece em Mato Leitão. Próximo programa no dia 9 de julho, neste mesmo horário. Muito bom dia.
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0: Muito bem, programa Mato Leitão em Destaque de todas as quintas-feiras aqui no segundo bloco do Informativo Arauto. Agora 4 minutos para o meio-dia. Vamos seguindo com um comentário esportivo que chega com Luciano Almeida. Luciano Almeida chegando com as informações da Copa do Mundo de Seleções da FIFA. Luciano, seja bem-vindo na programação.
4: Olá, amigos, olá, ouvintes. A Copa do Mundo teve ontem outro dia de fortes emoções. Dos 3 confrontos eliminatórios, apenas Estados Unidos e Bósnia teve um encaminhamento mais tranquilo, com a vitória de mais um dos anfitriões. O Canadá e o México já estavam nas oitavas de final. A verdade é que a falha ter de jogar algum tempo com um jogador a menos, desde os 18 minutos do segundo tempo, os Estados Unidos foram sempre superiores e venceram sem dificuldade. O adversário nas oitavas de final será a Bélgica. Mas antes disso, 2 jogos que tiraram o fôlego. No primeiro deles, o Congo saiu na frente da Inglaterra, por pouco não ampliou ainda no primeiro tempo e deu a impressão de que protagonizaria mais uma das zebras que costumam marcar uma Copa do Mundo. Mas aí, o time inglês, qualificado, mas bastante inconstante, virou e avançou para enfrentar o México na próxima fase e seguir no caminho brasileiro, se ambos avançarem. E no outro confronto, Senegal saiu na frente da Bélgica no primeiro tempo e ampliou no segundo. Levou esses 2-0 até os 41 minutos do segundo tempo, quando em 2 minutos se descuidou e permitiu um improvável empate. A prorrogação então se arrastava sem gols e encaminhava uma decisão por pênaltis, até que no último minuto um imprudente defensor senegalês cometeu o pênalti, não marcado em campo, mas revisado no VAR, e a Bélgica fez o gol da vitória. Uma vitória construída com drama, com capacidade de explorar as fragilidades do adversário, mas de uma seleção que tem muitos problemas técnicos e não lembra em quase nada a famosa e também nada vitoriosa geração belga de outros tempos. Enquanto os jogos eliminatórios avançam, e hoje ainda tem mais, o Brasil já se prepara para o jogo contra a Noruega no próximo domingo. De um lado, atenção ao adversário e a tentativa de conhecer e explorar seus pontos mais frágeis, que seguramente estão na defesa, especialmente no lado direito. De outro lado, o trabalho para ajustar o time, substituir o Lucas Paquetá, deixar o Casemiro, que também saiu com dores do jogo contra o Japão, em condições. E ser um time com boa capacidade de se defender, mas de ser agressivo e também atacar. Equilíbrio sem a bola, confiança e imposição na hora de atacar o adversário parecem um bom segredo para a vitória. Até a próxima.
0: Muito obrigado, Luciano Almeida, com as informações do esporte, as informações da Copa do Mundo. Agora 1 minuto para o meio-dia, para a gente finalizar essa edição de sexta-feira do Informativo Arauto, de quinta-feira, perdão. Neste momento, chegando o programa Igreja em Missão, diretamente da paróquia São Sebastião Mártir de Venâncio Aires.
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5: Irmãos e irmãs, paz e alegria. Igreja Missão está sendo apresentada pelo Padre Zeno. Vencemos o primeiro semestre, já estamos no segundo, em clima de inverno. No evangelho da liturgia de hoje, a Jesus é apresentado um paralítico deitado numa cama. Jesus, vendo sua fé, disse: coragem, filho, os teus pecados estão perdoados. E também havia lá os mestres da lei, quer dizer, os catequistas daquele tempo que ensinavam a catequese. E eles começaram a falar: mas este homem blasfema, só Deus pode perdoar os pecados. Mas também Jesus disse, então falou para o paralítico: filho, teu pai que está perdoando. E também depois ele disse para que os mestres da lei e o paralítico ouvissem. E Jesus disse: levanta-te, pega a tua cama e vai para a tua casa. O paralítico, na verdade, representa a humanidade pecadora. O pecado de Adão e Eva havia quebrado as pernas da humanidade. A humanidade está paralítica, não podia caminhar no caminho para Deus. Jesus Cristo veio para restabelecer esta paralisia da humanidade. Os teus pecados estão perdoados. Coragem, filho, levanta-te. Os teus pecados estão perdoados. Na hora da crucificação, Jesus Cristo também reza e fala ao Pai no Espírito Santo: perdoai-lhes, os pecados não sabem o que fazem. Então, né, temos nesse pequeno trecho do evangelho, assim, o perdão, a força, cada um se reanima, Deus está conosco, nos perdoa. E nesse dia de hoje, só por hoje, quero investir em mim mesmo, investir na confiança e na determinação. Quero aprofundar o desejo sincero de saber e sentir-me capaz. Se eu insisto em repetir para mim mesmo o que não posso fazer determinada coisa, é possível que acabe me tornando realmente incapaz de fazê-la. Ao contrário, se tenho a convicção de que posso fazê-la, certamente adquirirei a capacidade de realizá-la, ainda que não a tenha no início do processo. Um pensamento de Gandhi. Então, no evangelho nós ouvimos, e cada um deve estar determinado, conhecer a si mesmo, mas nunca perder a confiança em Deus, nem nos irmãos, nas irmãs. Caminhamos juntos, sabemos, fomos perdoados, chamados por Deus na paralisia do paralítico. Coragem, filho, os teus pecados estão perdoados. Com a bênção de Deus Pai, Filho e Espírito Santo, boa tarde, louvado seja nosso Senhor Jesus Cristo.
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0: E assim concluímos mais uma edição do Informativo Arauto, essa edição que chega ao fim na apresentação de Matheus de Freitas, roteiro de Bianca da Silva, produção do Departamento de Jornalismo do Grupo Arauto de Comunicação. 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Próxima edição do Informativo Arauto você confere amanhã, na sexta-feira, a partir das 11h30. E a seguir chegando o Sequência de Clássicos, com a apresentação de Marcos Cardoso. Muito obrigado pela sua audiência nesta quinta-feira, tenha uma ótima tarde e até amanhã.
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0: Agora 12h04, Arauto.
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gente boa, começando mais um sequência de clássicos, hein? Hoje é quinta-feira, minha gente. Aquela quinta-feira marota, hein? Ah, aquela chuvinha lá fora, que vontade de dar aquela sesteada, né? Dar aquela dormida, mas pra quem pode, né? Aproveitar hoje o fogão a lenha ali, tá bacana, né? Mas não dá, não é pra todo mundo, daí o cara tem que trabalhar. É o pega, na chuva mesmo. E assim o nosso inverno aqui no Rio Grande do Sul, né? Não tem pra ninguém, não tem igual. Mas a gente tem que desejar aí que sejam as coisas boas, né? Então que seja uma tarde maravilhosa na vida de todos nós. É, a quinta-feira com chuva é aquele mate, né? Aquele mate gostoso com aquela pipoca faz bem, né? Se tu tá tomando já um mate na hora do meio-dia, já tomou teu mate ou vai preparar pra tarde, aí manda mensagem pra gente aqui, 37933000, e me diz aí, o que é bom num dia de chuva, hein? É comer pipoca, é tomar um mate, é ficar ali no fogão a lenha, ou o que é o bacana de fazer num dia, numa quinta-feira à tarde de chuva? Manda pra mim aqui, 37933000. Te desejo aí uma ótima início de tarde, um ótimo almoço, pessoal que tá no trânsito aí, obrigado pela carona. Hoje, dia 2 de julho, estamos começando o mês, né? Estamos começando o mês e a temperatura em 14 graus, né? A gente fala da chuva, tem ainda hoje, né? Daí tudo indica que o tempo melhora para amanhã, né? A temperatura baixa, vai daí 4 graus a média, e aí pelo menos o tempo dá aquela segurada na chuva, né? E aí o sábado também não chove mais. Pelo menos é o que indica a previsão, tá legal? Vamos lá, vamos começar a sequência de clássicos, música boa, Flávio Dalcin e a novela da

0: 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Pois bem, mandar um abraço aqui pra turma que tá participando, né? Tem até uma mensagem aqui que ficou, que o Fernando perguntou lá do se tu tinha medo da injeção, né? Quem mandou aqui foi a Marisa Stoll. Ela não tem medo, ela só não consegue olhar, né? Pronto, é isso aí. É, o pessoal tava respondendo, ainda não deu tempo de ler a mensagem, Marias, mas um abraço para ti, obrigado pela participação. Obrigado aqui também a nossa amiga que mandou um alô, muito obrigado a Tainá, abraço Tainá, participando aí, né? Ganhou o Vale Compras do Ra Supermercado, a Tainá, mas olha aí, rapaz, R$100 em Vale Compras numa quinta-feira de chuva, mas que tal, ainda para comprar aí, ó, um monte de coisa, né? E daí daqui a pouco olhar uma série na TV, né? E um chimarrãozinho, uma pipoca e comprado lá no Ra Supermercados. Parabéns pra você, né? Olha aqui, eu perguntei o que que se faz de bom numa quinta-feira de chuva. Quem mandou aqui é a nossa amiga, a Leucádia Becker. Bono, um abraço pra você. Um dia assim é bom estar perto de um fogão a lenha, jogando uma carta com os amigos, né? Com um bom chimarrão. Vai, isso é bom demais, né? E se ganhar, melhor ainda, né, Leucádia? Se ganhar no pife ou na canaça, melhor ainda. Mas é muito bom, né? Um fogãozinho a lenha num dia que nem hoje. Bah, que... Não tem coisa melhor, né? Um abraço aqui também pra amiga Aline Schwenger. Abraço pra ti, parabéns aí, tá de aniversário, mas olha aí, vai ter festa hoje, né? E eu também vou mandar um abraço pro pessoal lá da linha Lens, né? O seu João, o Marcelo tá passando bem, né? Tá comendo um churrasco lá na linha Lens Estrela. Um abraço pra turma aí, tão sintonizado no Arauto, ouvintes assíduos aqui da 90, né? E o Marcelo hoje foi pra aquelas bandas, já se deu bem, né, Marcelo? Se deu bem, se sobrar umas coxinhas de galinha ali, tu traz pra gente aqui, né? Os guri passa fome também. Ah, vamos lá, intervalo comercial, na volta tem mais música boa.
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1: Meio-dia e 27, Arauto.
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1: Região dos Vales, 14 graus.
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1: Seguimos, tarde de quinta-feira chuvosa, é o sequência de clássicos e a 90,5.

0: Renato, alegria, informação, JM, hein? É, na piscina, hoje na piscina, Deus o livre. Não vai dar, né? Não vai dar, minha gente. É, agora faltando 18 minutos para uma da tarde, mandar um abraço aqui para Rosa Maria Lenha. Olha aí, ó, ela vai fazer rosca hoje de tarde. Barbaridade, aquele chimarrão também vai estar junto, né, Rosa? Um abraço para você. E ela disse que vai fazer uma faxina aí para chamar tempo bom. Pois bem, né? Tempo bom. Ao que tudo indica, a partir de amanhã, né, teremos aí uma baixa na temperatura, porque hoje, apesar da chuva, né, estamos aí com 14 graus a média, não tá tão frio assim. E aí a chuva para amanhã, né? A probabilidade de tempo ficar firme, né? O que a previsão indica. E aí o tempo melhora, mas a temperatura baixa, cerca de 4 graus a mínima aí com máximas de 12, né? E no sábado também temperaturas mais baixas, 3 graus a média da temperatura, aí a máxima de 16 graus. Aí o tempo melhorando a partir de amanhã, então dia 3, tá legal? 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
3: 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Vamos para mais um bloco musical. Daqui a pouquinho tá chegando aí o Boa Tarde Show, hein? Fazer companhia, é, até às 3 horas daí, né? É o Alemãozinho chegando, é do jeito que você sempre quis.
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3: Terra de Amor, os atuais, hein? Pra mais um bloco de sucessos.

assim a gente fecha o Sequência de Clássicos de hoje. Bom, eu volto à tardinha, né? Às 7 horas da noite com o Bom de Baile. Mas eu te desejo uma ótima tarde. Tá chegando aí o Alemãozito e o Boa Tarde Show até às 3 horas. Valeu, um abraço. Ótima quinta-feira para todos vocês.

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Tag, mein Freunde! Muito boa tarde! Em Lua, Ciba Menudo, 1h07. Estamos aqui de volta na 90,5 Arauto. Em todos os vales você escuta, né, nosso som. Também a turma pelo aplicativo. Iniciando mais uma tarde, querendo ser uma boa e alegre companhia nesta tarde de chuvisqueiro. Oi, Atena, amor! Ai, Tiago, as Instagram Fusão Veda do Rio, né? Temperatura de 13 graus aqui no centro de Venâncio Soares e deve estar na região também, mais ou menos nessa faixa entre 10 e 14 graus, né? Ai, ai, ai, das Instagram, difícil, Gebacal, né? Que tarde pra fazer uma pipoca, tomar um chimarrão. É de Freunde in Lada Focada, né? Hoje, dia do carteado. Mas meu mandar o Sons Mano Cruz, né? Metson Vitro. Música e ampicecada da pai, né? É, Heid Instetar, né? E se você está na sintonia, quer mandar um recadinho pra gente, o que você está fazendo nessa tarde de quinta-feira, nesse dia chuvoso? 3793-3000. É chip, Pilto, é, né? Venda Vascuras, senhora. Ontem recebi 3 fotos da turma fazendo bolacha, né? Fazendo coisa boa. Tomou uma estocmarra, vou de vetron, yetz, né? Sou vi de vetron, yetz. Isso, tomou uma estocmarra. Popá, bolacha, zancuda, chimarrão, da pai, tringa, aquela. É, tomou umas ilustres e um varam, rala, né? Tem cribos pilto, né? Bate pila, tudo sem medo, né? É, toite, brasileiros, português, alemão, a gente vai misturando por aqui e tentando ser uma companhia alegre nesta tarde de quinta-feira desse 2 de julho de 2026. E por aqui começando a alegria. Pronto, Mari, lá, Montanara. Começou num estilo diferente por aqui.

0: super banda Santa Cruz, Folk Medley, é aqui no nosso Boa Tarde Show. E já convidando o pessoal a acessar a plataforma digital, né? 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Valeu, meu amigo Wiltor Paiter, o Paitinha, né? Nos indicando música também aqui pra nossa Hora do Mate, o Tempo. Baita música essa, né? Mas hoje eu vou ter que atender o pedido de ontem, né? Fiquei devendo ainda pro meu amigo Robson Weschenfelder, lá de Rincão de Souza. Pediu aí o Velho Casarão, né? Tô devendo essa música hoje, então vamos ter o Velho Casarão. E amanhã a indicada pro nosso amigo Paitinha. Baita música essa, né? O Tempo, né? Que capricho, hein, meu amigo? Tudo de bom aí. Obrigado pela companhia. Boa tarde, Lemonzito, Alascudo, Fábio Schwertz, Linha Santa Cruz. Também pedindo Vox 3 para o amigo Alexandre Gabriel, o Pintor 10. Mais águri. Alô, Alexandre Gabriel. Esse é profissional, né? O Pintor 10. E Matru, valeu, grande abraço. Boa tarde, toca uma música aqui pra gurizada na obra em Cerro Alegre. Chuva pegando, mas a obra não para. É de aquela de Sinflies, Estela. Olha só, o Marcelo, o Marcos e também o Eduardo. Grande abraço aí pra vocês, um bom trabalho. A turma que tá a milhão na obra. E por aqui, olha o Nene fazendo bolacha, que recebeu uma foto aqui a capricho, é o que tem hoje, né? A Marli e Leuci, né? Aqui mandando pra gente aqui, o Nene fazendo então as bolachas, né? Mas nas cotas, não, das que pascudas, que é, temos que fazer o estoque aí das bolachas, né? Que capricho! Daqui a pouquinho tem uma Hora do Mate. E hoje, ontem eles me desafiaram com uma charadinha aqui. Hoje eu vou trazer uma, depois eu vou trazer uma pra ver se o pessoal vai acertar a minha hoje também, né? Daqui a pouquinho.
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0: Na região dos Vales, 13 graus.
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0: Muita alegria e informação! Recordando Banda Magia e o Castelo de Sonhos, Banda Magia, que vai estar no Gaúcho Sapé agora nesse próximo sabadão! E chegando nossa hora do mate, a turma que tá fazendo aquela bolacha, né? Pra fazer aquele acompanhamento especial, né? Junto com o chimarrão. Vamos brindar por aqui. De lá com o chimarrão, dia de Santrenga, Sanquel. Como a de Ruiz Aneba, aí tamo brindando através do rádio, né? Faz o movimento contra o rádio. 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E chegando a nossa música gaúcha.
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0: E essa fiquei devendo ontem, meu amigo Robson, lá da Estância. Teixeirinha e os Monarcas e o Velho Casarão.

0: pronto, alegria e informação, mais um hino da música gaúcha, aqui na nossa Hora do Mate, Teixeirinha e os Monarcas e o Velho Casarão. Vamos atualizando o nosso WhatsApp por aqui, a turma que vai interagindo através do 37933000, trai, siba, não entrai, trai, thousand, né? Vamos mandar abraço pra turma que quer ser abraçada. Alemãozito, aqui o Altair José Rega, lá de Arroio Bonito, meu amigo, sempre na companhia, sempre na audiência da Arauto, grande abraço. E olha só, agora sim, chegou aqui uma comida de fundamento para esses dias frios, né? Só para quem conhece isso sabe como é bom. Mondongo, né? Uma delícia, né? O seu Jair Klein, de Estrela Truf Chacó. Olha lá, sítio sua batida legal, né? Tá a capricho isso aí, hein? Olha só o mondongo, mas olha só. As horas, sítio Ibagud House. Grande abraço aí, obrigado aí pela companhia também. Pessoal de São Rafael também, aqui Cruzeiro do Sul, seu Joel Heisler, Inovata Móveis sob medida, como vai o amigo? Sempre na escuta aí e pedindo uma música também pra recordar com os da Thay, musical da Thay, né? Nossos conterrâneos lá de Linha Marechal Floriano, né? Os da Thay. Daqui a pouco já vamos trazer música na pedida por aqui, né, seu Joel? Alas Curas, grande abraço, um bom trabalho ao pessoal da Inovata Móveis sob medida, São Rafael, Cruzeiro do Sul, Ederatio de Chaltorena. E ontem me perguntaram uma charadinha aqui, né? Me perguntaram, óbitas vezes, né? Hoje eu vou fazer, vamos ver se alguém sabe me responder, né? Só precisa responder aqui no nosso WhatsApp, né? Qual é o animal que pula mais alto que um prédio de 4 andares, né? Qual é o animal que pula mais alto que um prédio de 4 andares? Vamos, Cuga do Rio, Optilaitas Visa do Rio, né? Vamos ver quem vai acertar essa charadinha, né? 37933000 pra você participar. Qual é o animal que pula mais alto que um prédio de 4 andares? E para as duas, Arauto!
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2: Na região dos Vales, 13 graus.
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Banda 0800 de Maratá, mexendo as cadeiras, né? Eu sou Semin House, Renan né? De estilo no Renan Hen, Raima Heidemetson Fuzel Vedador, né? Abraço, meu amigo Ricardo Schneider, lá de Dois Irmãos da Escuta. Aquele abraço.

0: Isso aí, pessoal, primeira hora do nosso Boa Tarde Show por aqui, encerrando, né, musical Novo Encontro e essa linda valsa, né, esses que vão estar no Gaúcho de Sapé, também sabadão por lá, né, grande baile, os 41 anos, ginásio Gaúcho de Linha Sapé, valendo o ingresso aqui, né. Pontualmente 14h.
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2:04, temperatura em Venâncio Aires e região em 13 graus. Direto do Portal Arauto, os destaques em notícias. Operação Convergência prende 179 pessoas no Vale do Rio Pardo. A ofensiva da Brigada Militar encerrou 5 dias de ações com 179 prisões, apreensão de armas, drogas e veículos recuperados. A operação reforçou o policiamento em diversos municípios da região com foco no combate à criminalidade. Inscrições para a seleção do IBGE são prorrogadas até 9 de julho. O processo seletivo para o Censo Agropecuário oferece 20 vagas no Vale do Rio Pardo, em Santa Cruz do Sul, Rio Pardo e Sobradinho. Os salários chegam a 4 mil, além de benefício. As provas estão marcadas para o dia 27 de setembro. Cristiano Ronaldo tenta superar antigo desafio nas Copas. O craque português busca marcar nas fases de mata-mata do Mundial, feito que ainda não conseguiu na carreira. Portugal enfrenta a Croácia nesta quinta-feira em busca de uma vaga nas oitavas de final e de mais um capítulo na história do Camisa 7 de Portugal. 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

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Iniciando nossa segunda hora por aqui, Banda Alegre. Yes, yeah! As kids são fria do Rio Tchu, né? Ai, olha só, minha comunidade, rencomando, né, de Kermesa. Ui, até do Flitestalker.

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1: Tá chegando a agenda pra você se programar pra este final de semana com a sua família, com seus amigos. É a nossa Agenda Arauto. 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Sabadão, Clube Star Show, início às 14 horas. A animação da banda da casa. Ingressos ao valor de R$10. Ambiente climatizado e sorteio de brindes. Também no sábado, jantar baile no Gaúcho Linha Sapé. Jantar com buffet e churrasco servido nas mesas. Cartões antecipados a R$40. Animação musical Novo Encontro, magia musical, sétimo sentido e som impacto. Só para o baile, ingressos ao valor de R$20. Também sábado, bailão do Luizão, ginásio em Santa Emília, início às 21 horas. Grupo Presença São Francisco, DJ Maurinho, ingressos antecipados ao valor de R$25. E no domingo tem festa do Colono, Sociedade São Rafael de Cruzeiro do Sul, início pela manhã com chimareada, missa e futebol. 11:45 almoço com churrasco ao valor de R$50. 1:30 banda Barões e às 15 horas, às 3 horas da tarde, super banda Chopão. 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
1: Essa lá é especial, os nossos amigos família Schneider, é lá de Dois Irmãos acompanhando a gente, os Montanari, Ter Sommer kommt immer wieder.

Moto Alegria, informação! Terceira dimensão e o rosto lindo, trazendo um toque mais romântico aqui também no nosso Boa Tarde Show e recordando muito sucesso aí das famosas bandas de bailão aqui do sul do Brasil. Mandar um abraço meu amigo Bruno lá de Santa Rita, lá no Paraguai, escutando a gente pelo aplicativo. Ô Bruno, quanto tempo, hein? Abraço aí pra ti, tudo de bom pra ti, pra tua família, um bom trabalho aí pra vocês, a turma lá no Paraguai, somos internacional, né? Lá no Paraguai escutando a gente e ele falando bastante chuva por lá também. O tempo aqui também tá uma nhaca, né? Vou me amarrar, né? Me misavito, vem, Cris e Calvis, como tudo, né? Mandar um abraço aqui também pro Johnny e a Leia, né? Mandando aquele abraço aqui especial. E antes era muito fácil a minha charadinha, né? Qual o animal que pula mais alto que um prédio de 4 andares, né? É muito fácil, né? O pessoal aqui, todo mundo que mandou, acertou, né? Vou encontrar umas mais difíceis aí pra mandar pro pessoal, né? Ou se quiserem mandar pra mim, podem mandar também, gente, né? Vamos brincar, essa é a ideia, né? A gente dá risada aqui, brincar, interagir e sempre tentando ser uma companhia alegre aí pra vocês também. Boa tarde, Alemãozito, aqui tem sol, mas só atrás das nuvens. Ah, dona Maria, eu achei que tinha sol lá em Forquetinha, né? São Victor, eu achei que tinha sol, mas tá debaixo das nuvens. Ai, ai, ai, você foi o sol. Abraço aí pra vocês. Hoje é chimarrão, é pipoca, é rapadura, fazer umas bolachas, né? Bolacha pintada não é muito propício, né? Trogan teschne, né? Tzorechi, né? Duri antra bolacha mahayet, né? Abraço pra vocês. Boa tarde, Lemonzito. Qualquer animal, né? Porque o prédio não pula, né? O de o seu Alpers lá de Cerro Alegre Alto, tá certo, né? Foi muito fácil, né, seu Dirceu? Abraço aí pra vocês. Também aqui, boa tarde todos. Pois o prédio não pula, né? É verdade, aqui. Pedindo música dos atuais, voarei pro pessoal de Sampaio Cruzeiro do Sul. Quem tá pedindo é a Cláudia Brant. Abraço, obrigado aí pela companhia. Tudo de bom pra vocês. Daqui a pouquinho chegando a música Voarei. Boa tarde, todos os animais pulam mais alto que o prédio, pois o prédio não pula, né? Ô, seu Ailton Bonner, de Linha Santa Cruz também, né? É de prédio, vem de manfenhas a roupa, aí nós tem que se preocupar, né? Assim tá tranquilo, né?

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Chegando música de Maranhão com Rufin Saip e a carroça do papai.

0: outro.
1: Oiê, oiê, oiê, Arauto, alegria e informação. Alô, seu Nelson da Costa, pedindo a música Trek House, né, com o musical Os Signos. Aquele abraço especial pra vocês. Obrigado pela companhia, meus amigos. E agora são 2h40 e a gente vai seguindo por aqui porque tem promoção no ar, hein? 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

0: 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Na plataforma de sorteios, hoje estamos sorteando então um cartão de janta lá pro Gaúcho de Linha Sapé. Daqui a pouquinho, finalzinho do programa, pertinho das 3 horas, vou estar fazendo o sorteio. Então, boa sorte à turma que está participando. Recadinho de áudio também chegando por aqui. Vamos ao morroio do Rio Grande, chega um vat em pilto, né? Que fotinha. Seu Jorge Gauer, aí na companhia de Smiljan, a Proclahai Insteta. Shenzo, boa tarde, alemãozito. Hoje tem São João, no 3 de maio, Cruzeiro do Sul, encontra da saúde. Manda um abraço para nós, presidente Samuel Rodrigo Sebastiani. Grande abraço aos nossos amigos lá de Cruzeiro do Sul, aí na companhia. É, e festa de São João por lá. Milton Kist, picada nova, também aqui pedindo as piadas do Maurício, né? Grande abraço. Agora há pouco a gente rodou uma música pedido do seu Nelson da Costa também, com o musical Os Signos e o Maurício Fluxen aí na companhia. Daqui a pouquinho, então, tem sorteio por aqui. Turma que quer participar ainda, dá tempo, né? Gaúcho de Linha Sapé, sabadão, grande baile dos 41 anos.
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0: Arauto, alegria, informação, São Marino e a latinha na goteira, né? O tempo tá propício pra isso, né? Botar a latinha na goteira, as loftas, vocês pesam a guerra na sua. Marrador, tu quer? Ein Wetter, né? Fusel Wetter, é tempo com garoa aqui no centro de Venezuela. E assim vamos finalizando mais uma edição do nosso Boa Tarde Show, agradecendo a companhia e audiência de cada um de vocês. Herzlich Tanga, mein Freunde! É, mas antes disso ainda vamos ter o sorteio aqui do cartão de janta pro jantar baile, né, de 41 anos do ginásio de Linha Sapé. Vamos lá, vamos ver quem vai se dar bem por aqui.
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0: 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Vamos lá, vamos acessar por aqui então a nossa plataforma de sorteios. A todos que participaram, vai ter mais ingresso durante a programação ainda da Arauto até sábado, mas hoje, como prometido, né, no Boa Tarde Show, então, aí valendo um cartão de janta. Por aqui então, final do telefone 9651 9651. Vamos ver quem tá levando esse cartão por aqui. Alô, seu Clécio Rabutski. Clécio Rabutski, então, levando seu cartão por aqui. A gente já tá enviando para ele também. É só apresentar documento de identificação lá na hora, né? Tá certo, então, Clécio Rabutski. Estão levando o cartão lá pro gaúcho de hoje. Aos demais que participaram, muito obrigado. Herzlich Tang, tem muita promoção. Tem promoção de julho, né? Tem do Clube Star. Participe, tem mais ingressos ainda aí com janta lá pro gaúcho. Então participe na plataforma da Arauto. Valeu, gente. Tchau, tchau.

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1: E o Bandas da Arauto de hoje começando com destaque nacional. Por te amar demais. É só sucesso aqui na Arauto.
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7: Muito bem, começando por aqui, mais um programa na Arauto. 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

Fala, minha gente, boa! Alexen, boa tarde! Isso aí, boa tarde, boa tarde! Chegando depois do Alemãozito! Vai lá ensaiar coral com as galinhas dele, né? Alemãozito do céu, vou te dizer, hein? Que barbaridade! É, mas que tal, hein? Que dia, aliás, pra ensaiar coral com as galinhas no Xoba, né? No galpão. Show de bola, gente. 3:05. Boa tarde, Fernando Fengler. Tô chegando aqui na tua parceria, na tua companhia. É pra juntos irmos até as 5 horas da tarde. Tem muita música boa aqui já pronta, separada. Também tem espaço para os teus pedidos musicais, o teu palpite, a tua indicação, né? Sempre muito bem-vindo. 3793-3000, nosso WhatsApp, para você mandar o seu alô, mandar o seu sua homenagem, seu recadinho, para você me contar o que você está fazendo neste momento, em casa, no trabalho, a passeio, se tá pelo trânsito, tá pelo trecho, motoristas caroneiros, enfim, né? Tá pelos galpões aí, é um dia chuvoso desses, né? O que tem, é o que tem. Tem muito que inventar não, né? E vamos juntos então pra curtir essa tarde de quinta-feira, dia 2 de julho de 2026, né? Tem promoção nova no ar, tem muita música chegando também, é Ceará Alto FM. Ó, quem abre a Destaque Nacional, Por Te Amar Demais.

0: 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Tá aí o Bandas da Arauto. Esse foi apenas o nosso comecinho do baile aqui, né? O comecinho do baile, né? Os músicos sempre tem aquela primeira passada, assim, que daí esquenta os dedos, né? Dá aquela aquecida na voz. É a primeira passada da banda. Esse foi o nosso primeiro bloco aqui no nosso Bandas da Arauto, né? Os grandes sucessos. Teve novidade aqui, né? Essa última que nós ouvimos aqui é a Doce Pecado, Chantagem Emocional. Que baita música, hein? Nossa Senhora, baita música. Chantagem Emocional. Também tivemos aí Corpo e Alma, tivemos Flor da Serra, Destaque Nacional e por aí vai, né? Turma, é o seguinte. 3:21 na plataforma de sorteio. Sempre tem oportunidade de você se dar bem. Ouvinte Arauto tem mais sorte, né? Ouvir Arauto te dá sorte. Então, acesse a plataforma. Você vai ver que tem sorteio de jantar, né? Sorteio de jantar, baile do Sapé, né? Nesse sábado à noite. Né? O cartão de jantar. Pensa numa boia, né? Até salada de buchinho tem, tradicional lá no Sapé, né? Esse sábado à noite, então, tem esse baita evento com animação do Novo Encontro, Banda Magia, Sétimo Sentido e mais som impacto nas estruturas, né? Muito bem, sábado à noite. Então te inscreve lá no sorteio e boa sorte. Também temos lá o Sabadão no Clube Star Show. Esse sábado à tarde tem ingressos também para tu te inscrever. E a promoção de julho da Casa Mais Quente. É a nossa promoção do mês. E sorteia toda sexta-feira. Nós teremos sorteio amanhã, pula, né? Amanhã é a primeira sexta. 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Todas essas datas aí. Tem sorteio de 2 aquecedores. 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

0: Calmon, o Sol e a Lua.
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0: Região dos Vales, 14 graus.

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E aí, que você tá fazendo? Tá por casa aí? Tá ouvindo rádio? Ei, coisa boa, coisa boa. Obrigado pela companhia. Que tarde pra fazer os bolinhos de chuva, né?

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Sextou, alegria e informação. Olha aí, gente, o sucesso dos amigos da banda Estúdio. Participação do Volney Bianchini. Mas que tal, hein? Jonathan Severo nos vocais da banda, com o Volney Bianchini cantando Beira da Estrada, né? Beira da Estrada. Bom, gente, deu uma cessada a chuva em Venâncio Aires, né? Deu uma seguradita. Tempo deu uma clareada. Não se engane, né? Não se engane, segue a instabilidade. E por aqui no WhatsApp da Arauto nós vamos começar a falar de delícias caseiras, né? Vamos abordar um assunto aqui, porque eu sei que tem muita gente nos ouvindo, que tá por casa, e aí de vez em quando sapeca uma fabricação aí, né? É, olha só. Boa tarde, Fernando. Aproveitando aqui, fazendo macron de amendoim. Essa tarde de frio e chuvisqueiro. Tô perto do fogão a lenha, na escuta da rádio e na produção. Olha lá, olha ali. Recebi foto. Simone Rabuski, saiu os macrons, são aquelas bolachas de amendoim, né? Caramba, eu adoro isso aí. Adoro, ainda mais quando tiver um pouquinho bem passado, assim, um pouquinho queimadinho e tal. É muito bom. Ah, fui criado comendo isso aí. É bem nutritivo, isso aí dá força, viu? Vai tu comer uma bolacha dessa. Vou te dizer, vai longe, né? Vai longe. E mandou foto aqui também do seu belíssimo fogão a lenha Venax, todo cromado com chapa de vidro. A chaleira também num brilho que só, hein? Qual é que é o segredo, hein, Simone? Um abraço pra ti, viu? Obrigado pela tua audiência. Quem mais mandou aqui, ó? Ó, falei antes dos bolinhos de chuva, olha o que me apareceu. Boa tarde, Fengler. Tô em casa fazendo bolinho de chuva. Mandou foto. Mandou. Claudete Asma. Deixa eu ver aqui, ó.

0: Olha lá, pela bandejada de massa que tem ali do lado, vai longe, né, produção? Vai sair uma boa quantidade de bolinho. Ô, Claudete, manda a localização aí, tá? Manda a localização aí, que daí nós vamos dar um jeito de ver se ficou bom.
1: Tem mais.
0: Porque bonito tá.
1: Chegando. Depois do intervalo.
2: Então vamos andar e amar em pleno...
0: JM Barquinho Azul, vem aí.

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2: Região dos Vales, em 14 graus.
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Barquinho Azul do JM.

0: Arauto, alegria, informação, fechando mais um bloco e mais uma hora, esse foi o Presença Amor Alcoólico.
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0: Sétimo Sentido, abrindo nosso Arauto Toca Mais.
2: Vem tudo que se
0: fez. Ei, bailão.
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0: Agora, um minuto para as quatro, Arauto.
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Ok, dia a dia News no ar. Agora são 4:02. A temperatura marca em nossa região uma média de 12 graus. Direto do Portal Arauto, chegando para você os destaques em notícias. Polícia Penal do Rio Grande do Sul recebe doação de cerca de 4 mil livros da Unisc. As obras serão distribuídas em unidades prisionais para ampliar o acesso à leitura entre servidores e pessoas privadas de liberdade. Os presos. A iniciativa busca incentivar a educação, a formação cultural e também a ressocialização por meio dos livros. Venâncio Aires recebe 100 mil reais para fortalecer proteção animal. Recurso do governo do estado será usado para ampliar castrações, microchipagem e cadastro de cães e gatos no município. O investimento reforça as ações de bem-estar animal e ajuda no combate ao abandono e na promoção da guarda responsável. Prefeitura e sindicato discutem equiparação das monitoras escolares. A administração de Venâncio Aires iniciou estudos sobre os impactos da lei que prevê a equiparação das monitoras aos profissionais da educação. Um grupo de trabalho vai analisar a proposta e uma nova reunião ficou marcada para outubro. 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

Arauto Toca Mais, tá no ar, gente boa, edição da tarde, é quinta-feira, e o pessoal vai mandando ver nas participações. Meu Deus do céu, tem gente já que a gente viu aqui fazendo bolinho de chuva, tem gente fazendo os macrons de amendoim, tem gente que tá carneando frango, ei, coisa boa, né? Ah, só vai. Vai mandando ver o teu recado aí também. Enquanto isso, vou botando som aqui na caixa pra você. Olha, a música de número 1, Sétimo Sentido, o medley, o que tiver que vir, virar. Essa aqui é boa demais, né? Música 2, Reni Banda Barco do Amor, Rumo às Estrelas, linda música. A 3, Céu e Cantos e Ela, a Morena Misteriosa. Música 4, Indústria Musical, Eu de Você, Você de Mim. Música 5, Alma Nova com Edson Leite, Minha Lady. E a música de número 6, o Rogério Magrão e Banda, Quem Manda Lá em Casa. Está

0: informação. Tá aí o sucesso do Magrão e Banda. Quem manda lá em casa é ela. Essa trilha aqui, ó, Fengler. Agora sim, aê! Magrão e Banda, quem manda lá em casa é ela. Tu vê só, até o Magrão assumiu. A última palavra é sempre dela. Muito bem, ok. Aí alguém se identificou aí, não? Aí se identificou, não vai nem se acusar, né? Ei, coisa boa. Um abraço, gente, pra você. Olha, já faz alguns minutos aqui, né? Vou te dizer o quê? Uma meia hora, uma hora que não tá chovendo mais em Venâncio Aires, né? Tem até um ventinho puxando lá na rua. Temperatura, hoje de manhã nós tínhamos aí os 14, quase chegou nos 15 graus. Mas nesse momento, né, ao longo do dia foi descendo a temperatura e nesse momento a gente tá nos 12, né? 12 graus. Vai vir uma onda de frio aí, né, gente? Pro fim de semana, amanhã, sábado, rapaz, sábado principalmente, até chance de geada aí, algumas localidades da região central do estado, né? Então, já prepara aí, lenha, tá bem de lenha aí? É, álcool pra lareira, aquelas lareira ecológica, vai te preparando, viu? Bom, vou pros abraços, as participações que tá bonito demais nessa tarde. Ó, Fengler, boa tarde. Mas que lida campeira tá a Solane, hein? Boa tarde, eu tô carneando frango, caipira, pra fazer umas galinhadas, sopa, dias frios que estão por vir. Dona Solane Hans Possel, canto do cedro. Agora, tu foi bem. Eu falando em se preparar com lenha, ela se preparando com as galinhas pra fazer a galinhada. Mas aí tu foi bem, Dona Solane. E que capricho, gente. Ela mandou uma foto aqui. Pensa num franguinho, uma galinha caipirinha ali. Bem depenadinha, bem no capricho, né? Vai carneando aí devagarinho. Show de bola, viu? Essa aí, olha, vou te dizer, que galinhado. Tô imaginando essa galinha no, na panela já. Falando em galinhada, né? Amanhã nós já estamos se organizando. Vai sair uma galinhada aqui na rádio, viu? É, vai sair. Nosso cozinheiro oficial. Até agora eu vou aprontar uma aqui. Vou aprontar uma. Quem você acha que é o cozinheiro da Arauto? Quem você acha que é o cozinheiro da Arauto, tá? Não é menina, não é uma das meninas, tá? Por mais que as meninas são prendadas, tá? Elas são prendadas, mas não é uma menina. Aqui na rádio nós temos um cozinheiro. Quero ver se os nossos ouvintes sabem quem é o cozinheiro oficial da Arauto. Não vou falar, vou deixar o pessoal opinar aqui, né? Quem será que é o cozinheiro oficial da Arauto? Amanhã vai ter a missão de fazer uma galinhada, mas que tal, hein? Olha aqui, a nossa ouvinte Simone Rabuski fez as bolachas com sabão. Ah, não, eu perguntei antes o que ela fazia pra deixar a chaleira bonita, assim, desse jeito. Sabão azul, esse é o segredo. Não, o Elton já achou que era bolacha de sabão ali. Que coisa. Abre o que aqui, ó. É macron de amendoim?
1: Macron.
0: Macron.
1: Isso não é bolinho de carne?
0: Não é bolinho de
1: não
0: carne.
1: Não é?
0: É macron de amendoim. Olha aqui, ó. Olha lá, ó. Macron de amendoim.
1: Da aí, Macron!
0: Simone Rabuski. Ó, tua parente, viu, Elton? Simone. Parente? Sim. Prima? Segundo grau? Casada com teu primo. Legal. Valeu, Simone. Abraço. É sabão azul, esse é o segredo. Olha, se os ouvintes vissem como que estão as chaleiras da Simone, dá pra fazer um penteado quase. A chapa de vidro ali do fogão, então nem falo. Que capricho. Boa tarde, um abraço aqui, nosso ouvinte, o Prego, também tá na audiência. Nosso ouvinte da picape, né, seu Prego?
2: Animalcito.
0: Opa.
2: É o animal, porque o prédio não pula.
0: Ah.
2: O animal pula mais alto que o prédio.
0: Tu vê só, chegou agora o recado aqui, de certo, tava sem internet, né, Prego? Valeu. Pedrinho do Mariante também pedindo aqui o fígado de aço do Rainha. Quem mais tá participando aqui? Olha lá, ó. Mas não para de vir com milança, gente. Oi, Fengler. Aqui tá saindo rosquinhas. Meu Deus, isso aí é muito bom. Dona Noeli. Essa aí é do polvilho doce ou azedo? Eu acho que é o do polvilho azedo, né? É, aquelas roscas de... Aquelas que faz em casa, né? Que não é aquelas que são crocantes, aquelas que são mais emborrachadinhas, assim, né? Mas é muito bom. Mas eu fui criado comendo isso aí. Dona Noeli, só me fala ali se é do polvilho doce ou é do azedo. Na casa era mais, saía era o azedo, né? Polvilho azedo. E o pessoal vai mandando aqui, né? Olha lá, vê se não tem mais com milança. A Rosa Leonhard. Lanche da tarde, goiabada com rosca também. Eu que isso aí é bem bom. O Marcelo Fraico, esse que quase que é o café todo, de todo dia do Fry aqui na rádio. Roscas e uma coisa doce, né? Geralmente um cheminho, um melado, mel, né? Isso aí é bom com mel também, né, Rosa? Já fez esse experimento aí? Bah, uma rosquinha com mel ali é bom. Fica show de bola, né? E ela opinou aqui dizendo que o Marcelo é o cozinheiro da Arauto. Não é. Não é o Marcelo. Vão tenteando aí que daqui a pouquinho a gente retoma o assunto. Enquanto isso, vamos pro intervalo, a gente já volta.
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0: 4:32, Arauto.
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0: Região dos Vales, 11 graus e meio.

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Esse é o Mandas da Arauto. Segue, gente. Olha aí que baita moda. Cosme Express, tá faltando amor. Alô, seu Clídio Schlittler. Para audiência aí no Santa Emília, a

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1: Alegria, informação! Tá aí, gente boa! Essa foi mais uma das boas do bailão, né? Os atuais Voarei. Tá no top 10, uma das mais tocadas dos últimos tempos do segmento. É o Voarei dos atuais. Pensa o sucesso que fez essa canção, né? Muito bem. Ó, 12 para 5. Tava perguntando antes quem é o cozinheiro oficial da Arauto. E aí, tu sabe? O pessoal tá errando feio aqui, né? Mandaram do S, Marcelo. É, até de mim falaram aqui. Nada, Nix. Boa tarde, Fengler, Alas Kut, sempre ligado na Arauto. Que tempinho, né? Ah, verdade, mas não tem o que fazer, né? Seu Edson Kramer, o pessoal que trabalha na rua é um pouquinho mais complicado, né? Só das obras e tudo mais, aí é bucha, né? Muitas vezes, quando tem já uma obra mais adiantada, com o telhado pronto e tal, daí vai embora, né? Vai embora, mas e se não tiver? E se tá no começo? Que knat, né? Oi, Fernando, boa tarde, família Arauto. Eu tô achando que hoje as ouvintes estão massacrando o locutor da rádio com tantas receitas sendo feitas. Pois concordo plenamente com você de Colinas, dona Marlise Ullerich. Rapaz, o Elton, um pouquinho ele entrou antes aqui no estúdio, ele já deu uma espiada por cima, né? Por cima, eu disse, ó, Elton, me olha o que estão me mandando aqui. É rosquinha, é bolinho, é bolacha, é goiabada. É frango caipira que estão carneando pra fazer galinhada. É de tudo, gente. De tudo. É. Não é fácil. Não é fácil desse jeito. É. Daí a fome só aumenta. Eu olho pro meu lado aqui. Só a banana. Não é fácil, viu? Mas, tudo bem. A gente também pede, né? Fernando, a gente pede pra levar. Fernando,
2: agradece que tem uma banana pra comer.
1: Não fica
2: desmerecendo.
1: Eu não tô reclamando.
2: Não.
1: Tô reclamando, mas assim, né? Pô, olha, eu vou te mostrar, olha, que o pessoal, até galinha estão carneando pra...
2: Ah, vão trazer uma galinha pra nossa galinhada amanhã.
1: Aê, aê. Olha lá, posca com goiabada, aí vem os macron, cadê mais a foto da mosca. Galinha aqui? É, do chimarrão, olha lá.
2: As ringlas Oscars.
1: Olha só, capricho de galinha. É, caipira. Eu falando pro pessoal se preparar, Lani, que ia ficar frio, pra preparar com lenha, com, né, com isso, aquilo. E tô se preparando com galinha, mas pra fazer claro. Galinhada, ó, galinhada e sopa. Quando eu tô indo, já estão voltando.
2: Que quando show, vai pra esquentar a água, eles já estão na sobremesa.
1: Já estão na... É verdade. Quando eu vou pra esquentar a água, já estão limpando a cuia. Valeu, Solane. Abraço pra ti, viu? É, quem mais aqui? Boa tarde.
3: Ô, Fender, o cozinheiro da Arauto é o Elton Rabutski.
1: Ai, será? Será? Ó, eu perguntei quem é o cozinheiro da rádio.
3: Ô, Fender, o cozinheiro da Arauto é o Elton Rabutski.
1: Ah, não sei. Amanhã nós vamos revelar isso, tá? Amanhã nós vamos revelar isso. Vai seguir esse assunto, tá? Tem vários aqui que se dão muito bem nas panelas, mas tem um que é o nosso cozinheiro oficial, né? É, mais um recado aqui. Aliás, quem foi que mandou isso aí? Foi a Juliane. Oi, Ju, um abraço pra ti. Bom palpite, viu? Bom palpite. Um cara desse tamanho tem força pra mexer a panela, né? Boa tarde, tudo bom? A Rejane toca a música Dois Corações, da banda Alma Nova. Se possível, obrigada. Eu acho que o cozinheiro da rádio é o... É o... Ah, não vou falar mais. Ô, minha amiga, tu acertou, viu? Tu acertou, Rejane. Tu acertou, é esse cara aí mesmo. Agora eu quero que você, ouvinte, acerte na sua ação, que é se inscrever nessa promoção.
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2: Hora certa, 4 para 5, Arauto.
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0: alto, alegria, informação. Portal da Serra, vou beber a minha e também a dela. Fechando por aqui mais um bloco e mais uma edição do programa Bandas da Arauto. Foi bom demais, gente. Foi. Ouvinte aqui dizendo: vocês são os amores. A Marlice Ulrich, né? Vocês são os amores. Sempre descontraindo com os ouvintes, né? Ah, que beleza. Tamo aí pra isso, né? É, botar alegria na vida da galera, né? Ei, coisa boa. Um abraço aqui também, vou mandar rapidinho pra Ceci Faiden. Alô, Ceci, obrigado pela companhia. Quem mais aqui, ó? Boa tarde. Saindo Torresmo, não acredito. Era só de voltar. Ai, meu Deus do céu. Pastor Serli, pessoal, em sério. Meu Deus, Hanan Schweingeschlag. Galhar um porco. Que capricho. Meu Deus, ainda bem que a Dayana tá de férias. Se ela vê isso... Arrebenta tudo aqui na rádio, né? Você foi com o Taquaral.
1: Mais.
0: Abraço, Astor e Serli.
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0: Segue o Mundo Sertão. Chegando com o Janinho, começando com sucesso. Cadeira cativa.
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1: Vamos nessa, meu povo, porque já é quinta-feira, dia de TBT. Lembro nem o que eu comi ontem, eu falei em TBT, cara. 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

Basqueta. Vamos lá, começando o nosso Mundo Sertão, hoje dia 2 de julho de 2026. E aquele diazinho com cara de poucos amigos, uma garoa, aquele chuvisqueiro legítimo, a molha bobo, né? Porque eu saí na rua, achei que não ia me molhar. Estragou o penteado, já não é grande coisa. Aí molhou, vixe, nossa senhora. Pois é, Deus, dá vergonha até de olhar no espelho, imagina sair na rua. 11 graus é a média de temperatura, não está tão frio, mas você olhando pela janela da sua casa, da sua residência, do seu comércio, você vai perceber essa garoa com esse ventinho. Típico dia de inverno, repito, temperatura não tá muito baixa, mas 11 graus com esse ventinho, tá xarope. 37933000 é o telefone pra você mandar o seu recado, pedir a sua música, participar, contar pra mim o que você tá aprontando. Tá encolhido aí perto do fogão ali? Parabéns. Quem pode, pode, quem não pode, se sacode. Tá na lida, tá trabalhando, vamos juntos. Bota um sorrisão na estampa aí, porque tá chegando o Mundo Sertão. Eu te faço companhia entre 5 e 7, de segunda a sexta, e aos sábados é nas bandas, mas é outra história. Vamos focar nos dias da semana. Dia 5 a 7, Mundo Sertão. Uma trilha sonora preparada com muito carinho. Com as principais informações para o seu finalzinho de tarde e comecinho de noite. 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

0: Arauto Alegria Informação, tá aí, banda modelo, sucesso da banda modelo, direto ao assunto e paixão bandida, 37933000 é o telefone pra você mandar o seu recado e contar pra mim o que você tá aprontando. Olá, Janinho. Adorei o nome que você deu pro dia de hoje, cara de poucos amigos. Sim, uma friaca. Já fiz umas rosquinhas, já fiz faxina, tô costurando, é a Rosa Maria Leonardo, a turma de Estância São José. É um dia sim, um dia cumprido também, né? Porque aí você fica dentro de casa, aí é pra isso mesmo, é inventar de fazer alguma coisinha, aí vai lá, faz uma coisinha pra comer, aí prepara o chimarrão, aí daqui a pouco já renova o chimarrão, aí já dá fome de novo, ah, agora eu vou comer algo salgado. Aí você pensa, não, mas agora eu podia comer alguma coisa doce. Ah, agora eu vou ajeitar tal coisa pra de noite ter uma janta. E aí assim vai, né? O dia inteiro nessa correria. Alguém me falou, que nem diz aquela música, alguém me falou que hoje era pra ter sol, era pra melhorar o tempo, pelo menos. Não ter sol, mas já era pra ter ido embora esse tempo feio aí. E ele não foi. Agora vamos esperar o Rafael Cunha chegar daqui a pouquinho com a previsão do tempo pra contar se amanhã, sexta-feira, vamos ter um dia lindo, pra combinar com aquela música também, sexta-feira sua linda, ou vamos ter uma sexta-feira também com cara de poucos amigos, né, dona Rosa Maria? Obrigado pela companhia, viu? Bom finalzinho de tarde, seguimos!
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0: Matheus e Cauã e a Ana Castela, ilusão de ótica.

0: bom? Vocês vão cantar a música toda agora?
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0: Cinco e 25, Arauto.
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0: 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Tem que proteger os filhotes. Seguimos por aqui com mais sucesso e música boa. Ah, meu Deus do céu. Pronto, recebi uma foto daquelas aqui, ó. Do jeito que você sempre quis, a Maria Altaus, de convento. Acho que é assim o sobrenome, né, Maria? Turma de conventos, Lajeado. Ela botou, aqui saiu umas calça virada. Eu acho que ela não quis escrever o outro nome, né? Eu conhecia por outro nome. Deixa quieto, né? Ah, rapaz, com açúcar em volta ainda. Nossa senhora. Aí incomodou, agora deu água na boca aqui. Um abraço, Mara. É Mara, né? Mara, de conventos, Lajeado. Obrigado pela companhia. Olha ali, Matheus.

0: esse é o destaque nacional, só um de nós. Na hora da gente trazer a notícia boa da Arauto.
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0: 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Venâncio Aires recebe 100 mil reais para fortalecer a proteção animal. O recurso do governo do estado será usado para ampliar as castrações e o cadastro de cães e gatos no município. O investimento reforça as ações do bem-estar animal e ajuda no combate ao abandono e na promoção da guarda responsável. Aí a notícia boa da Arauto para você que tá aí sintonizado com a gente. Seguimos. Alô, meu amigo Arno, sintonizado com a gente, tudo certo, meu garoto? Sai do chuveiro, homem! Vai agarrar frio! De noite vai estar esperando!

0: Alto Alegria, informação, banda magia, banda que arrasta multidões. Vou te amar por nós dois. Fechando e fechando muito bem mais um bloco por aqui. Alô, meu amigo Vanderlei, Ricardinho, a turma da banda magia, a turma aí nos altos da João Alves, hein, Vanderlei? Tudo tranquilo por aí, meu garoto? 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
4: Treze minutos para seis, Arauto.
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2: 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Aqui tá bom demais. Chimarrão vai pegando, moda boa pra esquentar o

que é Aninha Soares, da banda Sétimo Sentido. E nós também estamos aqui, na Arauto FM. 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

0: Alegria Informação, candeeiro, cantador de campanha. Hora do mate, é pra fechar nossa primeira hora, o primeiro tempo do Mundo Sertão, edição desta quinta-feira, 2 de julho. Bom início de noite pra você. Noite chuvosa, noite fria. Já já tem o Dia a Dia News com as principais informações do portal Arauto pra você ficar muito bem informado, claro, aqui na 90,5.
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2: 6:06, Arauto.
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18 horas e 9 minutos, temperatura em Venâncio Aires e região em 10 graus, temperatura está baixando. Direto do portal Arauto, os destaques em notícias. Prefeitura de Venâncio Aires formaliza R$ 329 mil em recursos para 9 entidades. Valores irão fortalecer iniciativas da cultura, esporte, turismo e integração comunitária. Assinatura dos termos de fomento da parceria voluntária e de um termo de patrocínio ocorreu na manhã desta quinta-feira. Municípios da região recebem máquinas e equipamentos agrícolas do governo estadual. Itens foram adquiridos pelos recursos da emenda parlamentar, ou com recursos das emendas parlamentares federais e contrapartida do estado, totalizando mais de R$ 27 milhões. Venâncio Aires está entre as contempladas. As máquinas são oriundas de emendas parlamentares de 2025 e 2026. Polícia Penal recebe 4 mil livros para ampliar acesso à leitura no sistema prisional. A doação da EduNISC reúne obras de diferentes áreas do conhecimento que serão destinadas a servidores e pessoas privadas de liberdade. As obras contemplam diferentes áreas do conhecimento e gêneros literários, incluindo crônicas, poesias, direito, comunicação, história, educação e literatura em geral. 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

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A gente segue neste comecinho de noite gelado e chuvoso de quinta-feira. Danilo e

0: Arauto, Alegria Informação, fechando aí com o San Marino, mais um bloco de música boa, agradecendo a turma que tá sintonizado com a gente. Boa tarde, manda o link aí pra gente participar das promoções. Eu me chamo Delize Hands. Claro, Delize, já vou mandar pra você aí o link pra você participar. Você vai fazer o cadastro uma única vez e aí você pode participar de todos os sorteios, de todas as promoções, tá certo, menina? Muito obrigado pela companhia, um bom início de noite pra você. Você vai participar, que eu já vou escolher aqui, enquanto eu vou mandando esse abraço especial pra menina aqui, eu já vou enviar o link pra ela, pra não acabar esquecendo, e enquanto a gente vai pro show do intervalo, ela já pode fazer o seu cadastro e participar com a gente também, né? Um abraço também. Oi, Janinho, tudo bem? Tudo certo, tudo bem, graças a Deus. Olha o que eu estou fazendo pra vocês pra amanhã. Nossa Senhora, vai sair um bolo. Meu Deus do céu, eu não sei se é um bolo, se é uma cuca, se é uma torta, eu acho que é um bolo. Meu Deus do céu, assim você acostuma mal a gente, Rejane, obrigado, menina. Agora já vamos ficar ansioso aqui. Um abraço, Rejane, obrigado, uma excelente noite. Até amanhã então, menina. Coisa boa. Gente, vamos para mais um bloco de música boa. Daqui a pouquinho tem mais sucesso pintando por aqui. O show do intervalo tá chegando e daqui a pouquinho tem o Rainha com o Porre de Amor.
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2: 6:24 Arauto.
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2: Na região dos Vales, 10 graus.

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0: Muito obrigado, querido.
1: Tá na hora da previsão do tempo por aqui.
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1: 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Rafael Cunha, e a previsão do tempo para amanhã e final de semana. Rafael, boa noite.
4: Muito boa noite a todos que nos acompanham. A máxima hoje na região alcança os 14 graus e a mínima fica em 8. A mínima vai ser invertida, vai ser registrada hoje à noite, na casa dos 8 graus. A partir de hoje à noite, o tempo seca e faz com que a mínima amanhã pela manhã seja bastante baixa, na casa de 1 grau, podendo inclusive superar essa marca, chegar a marcas negativas em alguns pontos da região. Amanhã o tempo será seco, assim como no sábado, que favorece a temperatura baixa. A máxima amanhã não deve passar dos 11 graus durante o dia. E no sábado a temperatura varia entre 5 e 16 graus. Com as informações do tempo, a Rafael Cunha.
1: Muito bem, Rafael, obrigado pelas informações. A gente segue.
5: 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Então vamos resolver essa história. De trás!

0: cidade.
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1: Arauto, Alegria, Informação, Chiquito e Bordoneio, pra bailar de cola tada. Fechando, mais um bloco, o penúltimo, já já, saideiras. Bom início de noite pra você, obrigado pela companhia. Vamos que vamos, a chuva não para, a moda boa também não. Já já, João Bosco e Vinícius chegando por aqui.

0: 18 minutos para 7, Arauto.
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Saideira de hoje chegando. Daqui a pouquinho tem o bom de baile. Último bloco chegando com João Bosco e Vinícius.

0: Alto Alegre, formação Danúbio Azul, o Quem Ama Cuida, fechando a trilha sonora do Mundo Sertão desta quinta-feira, fria de temperaturas que continuam baixando na região. E para você se aquecer aí no conforto da sua casa, perto do seu fogão a lenha, perto, tomando o seu chimarrão, melhor dizendo, claro que tem que ter uma trilha sonora preparada com muito carinho. Marcos Cardoso, tá chegando, tá frio na rua, Marcos?
1: Ah, Janinho, vou te dizer, tá frio, tá?
0: Tá frio?
1: Prepara o casaco, porque,
0: meu
1: rapaz,
0: Deus, amanhã vai ser mais frio ainda.
1: Parece que vai, né?
0: Ai, ai,
1: mas
0: aí
1: pelo menos o tempo dá uma melhorada, né?
0: Melhora.
1: Eu prefiro frio sem chuva do que sem aquela de tempo. Eu ia te fazer uma pergunta.
0: Manda bala.
1: Tu chega em casa agora, quando tu ir pra casa, tu come alguma coisa, janta?
0: Sim, eu janto.
1: Eu vou te dar uma dica.
0: Ah.
1: Eu acho que nem precisa. Tô sabendo nas redes sociais,
0: cara.
1: E amanhã o troço vai ser feio aqui,
0: vai,
1: mano.
0: Tu viu? Vai ter um banquete aqui amanhã, né?
1: Feio, cara? Pelo bom sentido, né?
0: Sim, coisa bárbara.
1: Rapaz do céu, vai vir um banquete
0: aí,
1: né? Uns
0: 4 ou 5 bolos.
1: É,
0: tudo que é sabor diferente.
1: E vai sobrar mais pra nós, né?
0: É, a Daia não dá amanhã,
1: né? A Daia, o do S.
0: Pois é,
1: nós estamos desfalcados e nós estamos se dando bem.
0: É, eu acho que eu vou vir mais cedo amanhã.
1: Não, eu já nem vim, nem comi nada, né?
0: Já
1: não vou tomar café. Fazer um jejum intermitente de 18 horas.
0: Tu tá louco? Amanhã.
1: Pra poder absorver todas as vitaminas amanhã.
0: E meio dia vai ter uma galinhada de garnizé aí,
1: não, cara. Não, Deus, não tem como aguentar as troças.
0: Tomara que o Elton erre a receita, né? Porque o outro dia ele errou a receita e ficou bom, né?
1: É.
0: Tomara que ele erre de novo.
1: Mas vindo do Elton, não sei, né?
0: É.
1: Eu acho que alguma coisa vai dar.
0: Algo de errado não está certo. Bom, vamos aguardar amanhã, né? Vamos postar aí as gurudícias que nós vamos aproveitar amanhã.
1: Mas tem espaço para mais, né?
0: Vai, qualquer coisa, se quiser fazer uma doação aí, alguém quiser. Acho que sobremesa nós não temos garantia de ser alguém que quiser trazer uma sobremesa. Não.
1: Daqui a pouco só vem uma, né?
0: Estamos aceitando aí, pode ser até bergamota. Se esquentar, amanhã vai ter sol. Beleza, Marcos Cardoso chegando, ele te faz companhia no Mundo Sertão. Amanhã às 5 eu tô de volta. Forte abraço, ótima noite e até mais. Valeu!

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1: Pra começar muito bem o Bom de Baile da quinta-feira, terceira dimensão, meu pensamento.
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1: 7:01, Arauto.
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Quarta-feira abençoada, né? Tá aquele chuvisqueiro ainda lá fora, né? Tá frio, frio, frio pra caramba lá na rua, mas a noite aí aconchegante dentro de casa, né? Você que tá na nossa companhia aí, manda o teu alô, 37933000, pode pedir a tua música, e eu, Marcos Cardoso, eu te faço companhia até as 9 horas da noite, aí depois do Mundo Sertão com Janinho Moraes, a gente tá junto mais um dia aí, tá legal? Eu quero mandar um alô aí pra turma que tá tomando aquele mate gostoso nessa hora, né? 7 horas é aquela hora do mate em família, né? Então se tu tá tomando teu mate agora, manda a foto do teu chimarrão pra cá, hein? Manda aí. E daí eu vou te perguntar se tu gosta mais de chimarrão ou mais do mate, né? Tem quem gosta daquele mate ou talvez aquele acompanhamento junto com o chimarrão e o mate, né? Manda pra cá o que tu prefere ou a tua foto. 37933000. Pois bem, 10 graus de temperatura na média da região. E aí a gente começa muito bem o bom de baile desta quinta-feira, hein? Terceira dimensão, meu pensamento. É, ótima noite.

0: Arauto, alegria, informação, é a dança da marreca, é pra fechar esse primeiro bloco. Quero mandar um abraço aqui especial pra nossa amiga que mandou o recado aqui, Alcida Felten, um abraço pra você, obrigado pela mensagem de carinho. E também aqui a turma, olha aqui, ó, boa noite pessoal de Venâncio Aires, aqui a Rosane e o Valdir dos Santos, estão lá em Sorriso, Mato Grosso, né? Que legal. Ela disse aqui, ó, tô fora do frio, aqui só dá calor. Eu imagino, né? Mato Grosso é um calorão, né? E a música tá pedindo, querida amiga, Brilha Som. Tava aqui semana passada, é, Rosane, quase morreu de frio. Eu imagino, né? Sair do calorão lá do Mato Grosso, tá aqui na cidade de Venâncio, que a temperatura é mais baixa, realmente, né? Foi ver a mãezinha, mas que legal, né? Obrigado aí pela participação. E a foto do chimarrão, né? Tá lá em outro estado, mas o chimarrão vai junto, né? Tá bonito esse chimarrão aí, Rosane. Um abraço pra você, pro Valdir também. Obrigado pela companhia de vocês. 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
0: Olhos de anjo, hein? Flor da Serra. Minha namorada.

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2: Região dos Vales, 10 graus.
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Bora pra mais um bloco de sucessos. Flor da Serra, hein? Olhos de Anjo. Vai mandando tua mensagem aí, teu recado, teu pedido musical. 3793-3000.

Gaúcho, velho. Arauto, alegria, informação, hein? Porca, velha. E a gineteada, Gaúcho, velho. Pra fechar mais um super bloco, passa régua e fecha a conta, que nem diz o Galdério veio, né? Haha! É, quem mandou aqui, rapaz, até mandou áudio aí. Olha, rapaz, essa aqui, eu vou dizer, boa noite, chegou de água no radiador, igual o carro, diz ele, né? Se, olha, pena que não dá pra mostrar a foto no ar, né? Mas essa aqui, essa é raiz, né? Deus que me perdoe, quem mandou a foto aí é o Jair Klein. Abraço, Jair. Galdério veio, hein? Mas que bagual, eu não sei se eu chamo de caipira, como é que é o nome disso aí, me manda aí. No vidro de Nescafé, pra tu ter uma ideia, essa aqui é raiz mesmo, né? É aquela caipirosca véia macanuda, né? É, caipira de litrão, que nem diz ele. Ah, mas Galdério, velho. Show de bola, obrigado pela participação aí. Eu vou dizer, essa aí num frio que nem hoje, né? Vai, cai bem bom, cai bem bom. Quem mais mandou aqui, ó, recadinho. Boa noite a Elizabeth, aqui do bairro, né, do bairro União. Obrigado pela companhia, Elizabeth. Obrigado mesmo, valeu, participação aí. Um abraço, quem mais aqui? Boa noite, Arauto, hora do chimarrão. E ligado na 90,5, mais a mate véio, hein? Esse aí tá bonito também, ervinha verde novinha, Edson Kremer. Um abraço, obrigado aí, Edson. Aquele

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1: Agora 19 minutos para as 8 da noite, Arauto.
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1: Região dos Vales, 10 graus.
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0: Informação, vamos fechando a primeira hora do Bonde Baile desta quinta-feira. Daqui a pouquinho, hein? Toca mais, seis músicas sem intervalo. Vou ler todos os recadinhos daqui a pouquinho, hein? É, boa noite pra você.
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0: E o Toca Mais desta noite começa com Banda Magia e Amizade que Virou Paixão.
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0: 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Tá chegando o Toca Mais, é?
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0: Aumenta o volume do teu rádio aí, porque o Toca Mais tá sensacional, hein? Banda Magia pra começar com a amizade que virou paixão. Música número 2, Grupo Rodeio, Sorta Cavalo, essa Gaudéria Gaúcha clássica, hein? Aí música 3, Alma Nova, com aquele medley de sucessos. A gente já vai pra 4 com Rap Brass, Rap Polka. Também aí na música 5, essa aqui é demais, hein? Leonardo e Eduardo Costa. Esses dois aí faz aquela dupla infalível, né? Como Eu Chorei, sertanejo, valsa, sertaneja clássica também. E aí a gente fecha o Toca Mais desta quinta-feira com Indústria Musical. Alô, Loiara, cancela o plano. Bora lá, Toca Mais de hoje.

0: Alto, alegria e informação. É, eu falei, eu avisei que esse Toca Mais ia ser sensacional, né? Músicas selecionadas especialmente para você, ouvinte da Rádio Arauto, nessa quinta-feira abençoada. Que bacana, hein? Que bacana. Eu quero mandar um abraço aqui pro nosso amigo, deixa eu puxar o nome aí, o seu Armindo Posse. Eu mandou foto aqui do chimarrão, é muito bacana, né? Obrigado aí, né, amigo, programa alegre, né? Que legal, obrigado pelo feedback aí, Armindo, abraço pra você, um abração também aqui pra nossa amiga que inclusive pediu o nome da música, né? O pessoal lá de Veracruz, a Fabiane Zorzo, um abraço pra você, obrigado pela companhia e boa noite pra você também, né? Boa noite pra você, tá aí trabalhando ainda, tá na lida, né? Mas que legal, o pessoal de Veracruz aí, ligadinho na 90,5 aqui de Venâncio, obrigado pela participação. E deixa eu puxar mais aqui, olha aqui, ó, que bacana, Bia, olha aí a Bia, boa noite, quase na hora de largar aqueles modão de viola, ó, daqui a pouco, já rodamos algumas, né, que todos amam, mas ah, que bacana, é um modão de viola, não tem pra ninguém. Um grande abraço do Volney, Artes Rústicas de Estrela, olha aí, ó, o pessoal de Estrela participando aí no programa aqui na 90, obrigado pela participação, tamo juntos e ligados na melhor Arauto FM. Maca, que legal, que bacana, muito, muito obrigado aí pelo feedback, Volney, um abraço pra você, pra Bia também, tá legal? Boa noite, é, na verdade a Bia eu tô misturando, é outra Bia, né? O Volney aí mandou das Artes Rústicas de Estrela e a Bia mandou um recado aqui, boa noite também, obrigado pelas músicas que estão demais, aí Bia, obrigado pra ti, abração. Quem mais mandou aqui, ó, deixa eu puxar aqui, mas essa, olha aqui, rapaz, Rocambole pronto, Rocambole pronto. Rejane, a gente já comentou antes, né, Rejane, que amanhã vai ser um dia difícil pra nós, né, vai ser um dia difícil, a galera já tá esperando aí, muito obrigado, né, eu acho que a gente vai receber dois, não pode ser, é um só, né, é um só pra gente aqui, Deus o livre. Tá bonita a foto, tá bonita, deve tá bom, né, tudo que a Rejane faz fica bom, né, estamos só pela chegada aí, Rejane, um abração pra você, obrigado pela participação também aqui no Bom de Baile. E esse foi o Toca Mais, né? 6 músicas sem intervalo pra vocês. A gente vai pro intervalo comercial e já já estamos de volta.
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0: O som não regressa, hein? É na volta. Cosmo Express.
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0: 8:27 Arauto.
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0: Região dos Vales, 10 graus.
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0: Bora lá, vamos abrir mais um super bloco musical nesse bom de baile de quinta-feira, hein? É muito bom mesmo. É do jeito que você sempre quis. Claro que não para, tem música boa chegando.

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0: informação, hein? Vamos seguindo aqui, é o Bom de Baile. Daqui a pouquinho tem Grupo Carisma.
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2: Quinze para as 9, Arauto.
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2: Bora lá, minha gente, vamos abrir o último bloco musical deste Bom de Baile. É, daí tá terminando. Bom de Baile, hein? Mas vai lá, curte música, hein? Junto com a gente aqui na 90,5. É do jeito que você sempre quis.

momento, alegria, informação, é os boletos do coração pra fechar o CE, fechar muito bem esse bonde baile de hoje, hein? Que bacana, bacana demais. Terminou, né? Terminou, passou rápido demais, né? Bonde baile terminando nessa quinta, amanhã tem mais, amanhã é sexta-feira, né? Maravilhosa. Aí a chuva tá indo embora, né? A molhaceira tá indo embora, mas o frio vem aí, né? Já tá friozinho, 10 graus a temperatura. E amanhã, minha gente, prepara o casaco mais grosso, né? 4 graus a mínima, mas o bom é que a chuva tá indo embora, né? O tempo começa a ficar firme, né? E aí tudo começa a ficar mais tranquilo, né? E o frio faz parte do inverno aí, do nosso gaúcho aí, no nosso Rio Grande do Sul, velho. Vamos lá, gente, tô deixando uma boa noite pra você, obrigado pela companhia, amanhã tem mais, tô de volta aí ao meio-dia no Sequência de Clássicos e a partir das 7 horas da noite no Bonde Baile, te fazendo companhia. Desejo uma ótima noite e uma bela sexta-feira pra você. Valeu, um abraço e até mais!

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5: Olá, boa noite.
6: Boa noite para você que nos acompanha em todo o país.
5: Quinta-feira, 2 de julho de 2026.
6: Vamos ao destaque do dia: investimento em infraestrutura.
5: Ferrovia Transnordestina vai receber mais 600 milhões de reais para acelerar as obras.
6: Hoje, no Ceará, foram entregues mais 101 quilômetros de trilhos e novos vagões para o transporte de grãos e fertilizantes.
5: Presidente Lula destaca a importância da ferrovia que vai ligar o Piauí ao porto de Pecém, atravessando 53 municípios nordestinos.
7: Essa é uma estrada de ferro vital para a perspectiva de desenvolvimento dessa região.
6: E ainda, integração do São Francisco.
5: Inaugurado o túnel Major Salles, que vai levar a água da Paraíba ao Rio Grande do Norte. Pablo Mundim.
8: Com 6,5 quilômetros de extensão, a estrutura recebeu investimentos de mais de 85 milhões de reais e terá capacidade para transportar até 20 metros cúbicos de água por segundo.
6: E hoje nós vamos falar sobre a relação entre o Bolsa Família e a saúde dos beneficiários.
5: Pesquisa aponta que menos bebês nascem abaixo do peso e também menor risco de morte por causas relacionadas à gravidez e ao parto. Luana Karen.
9: O risco de morte por doenças cardiovasculares diminuiu 4% entre beneficiários do Bolsa Família. As hospitalizações por abuso de álcool e outras drogas caem 17%.
6: Na apresentação da Voz do Brasil, Mariana Jungmann e Luciano Seixas.
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